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3: Muito bom, que beleza. E agora são 21 horas e 4 minutos, ou seja, 9 e 4. Obrigada, Cida. Obrigada também aqui ao Paulinho pelas suas contribuições. Ele diz boa noite. Vamos ouvir aqui o recado dele rapidamente. Vamos lá.
4: Meg, eu quero ver uma música de Vira e Mexe e das Mazé aí.
3: Aham.
4: Oferece pra galera da cigana aí, que mora no meu coração.
3: Beleza.
4: Alto Bonito, Muzeiro, Fazenda Piaba. Chapada do Cobé, Pabinha Veraldo, que tá curtindo a Aimoré. Pra Tia Ira e pra vocês. Valeu. Muito obrigado e vou ter as 11.
3: Beleza. Combinado. Oi, então, meu amigo.
4: Meg, eu quero ver uma música de Vira e Mexe. Da...
3: Ah, tá. Vira e Mexe, não é isso? Prontinho. João Gomes canta pra gente nessas horas. Iguinho e Lulinha, Mar de Bandida. Também Lambaçai, Neto Brito, Favela Vence.
5: Você.
3: 9h05, boa noite. Obrigado pela companhia. Vamos juntos até às 11.

0: casais. Agora são 9 horas e 11 minutos. Rafa Torres cantou pra você.
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0: 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Agora canta pra nós aqui, olha, o Guinho e Lulinha. E Guinho e Lulinha com a canção Marra de Bandida. Tem também Rio Vaqueiro na sequência, Lombar Sai, Neto Brito. Matheus e Cauã canta pra gente. E muito mais. Aqui você faz a programação. Aliás, vira e mexe na sequência. Pedido do Paulinho. Agora sim, 9 e 12.
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0: venceu, Léo, venceu, venceu. 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Oi, oi. Tamo junto, Léo, Cleber Barril, meu irmão.
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Pois é, então, que beleza. E você curtiu? É a Toque 10, a canção Oficializar. E agora são 10h05 em Piritiba. Eu trago Neto Brito, a pedido aqui da minha amiga. Amiga querida, alô Suzy, Suzonete, Valci, Santa Celita. Beleza, obrigada, queridas, pela companhia. Valeu, Renilde, obrigado pela companhia, o carinho, Paulinho, Valdemir também está lá com a gente no Mar Sambão. Estou com você até às 11 horas, que beleza. Bom demais. Olha, Neto Brito canta a pedido, também Léo Magalhães. Eduardo Costa também passa por aqui, feito tatuagem. 10h05 em Curitiba.

0: Valeu, meu povo, bom dia, 4h59, eita, nós começando uma... Eita, nós, né, pois é. Bom dia, cidade, né, 5 horas em Piritiba, né, em pronto, e vamos levando para vocês, na minha comunicação, né, até depois das 6, hoje, vou ter que sair fazer uma viagem, nosso amigo Teixeirão, mais tarde, vai estar por aqui. Valeu, galera, 5 horas em Piritiba, bom dia, todo mundo se ligando na melhor, né, aquele abraço. E pra galera que acorda cedo, eita, tem um povo que acorda cedo e tem um povo que acorda tarde, né, que é muita gente, mediúnio de ove, dormiu
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2: 5 e 1.
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2: 5 e 3.
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1: 5 e 4.
2: Desperta Chapada.
3: Oi, Vivi Santana.
4: Oi, Lorena. Bom dia pra Lorena. Bom dia pra galera que já acordou, já tá com o radinho ligado, hein? Eita, 5 e 4. Alô, vai Matheus Barrigão. Já acordou, mas Dona Ivonice, os velhinhos roncadores lá da Baixa Verde. Pense, rapaz, o povo que dorme, viu? Dona Duge? Ah, ali só mais tarde. Eli Neto só mais tarde. Noé é que já acordou cedo, mas tá dormindo lá em Itabira Montada, né? Lá do caminhão, é, rapaz. O homem disse que acorda cedo, 5 horas da manhã, tá com o radinho ligado. Será, Noé? Rapaz... Sei que quem acorda cedo é Genilson lá nas Almas, né? Genilson, Dona Dádia, ali sim, levanta cedinho. Olha, Paulinho das Piabas acordou, Jaime Moura acordou, até Zica Fofoqueiro do Zangico acordou. É, tá ligado. Vai dormir de novo, mas tá ligado. Muito bem, Zica Fofoqueiro do Zangico, bom dia. Agora, lá no Grupo Pimenta, sim, meu amigo, lá sim já tá 24 horas lá, Porto Feliz, Ipirá. Morro do Chapéu já está aberto, pois é. Morro do Chapéu, 6 da manhã abre, né? Aberto agora, Ipirá, Morro do Chapéu. 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Até a Arlanda Lagoa do Milho disse que vai lá. Vá. 5 e 6. Alô, Kelly, Marquinho, acorda no Riacho Fundo, hein? Povo que dorme, hein, rapaz?

0: 5 e 8.
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0: Muito bem, 5 horas 21 minutos e Maribá acordou, rapaz. Maribá acordou, falou que Zica tá dormindo, tá vendo? Del do táxi acordou, bom dia, Del do táxi. Já o Tom do Sítio Machixe acordou, Kelly no Riacho Fundo, acordar cedo mesmo, viu, Kelly? Bom dia, Marquinhos. A galera do Riacho Fundo já tá acordado, olha, em nome de quem? Em nome, hoje falar mais cedo, né? 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Não, Domingo lá do Salgado, bom dia, Domingo do Salgado.
1: Bom dia, Júlio Santana, bom dia. Estou aqui em Ribeirão Preto, já acompanhando seu programa desde as 5 da manhã, já estou no pegado aqui em Churrascaria, Gavião.
0: Muito bem.
1: E aqui é o... É o Negro da Chapada de Porto Feliz. Queria mandar um alô pra minha mãe, Eunice, na Chapada, Tia Rosinha e família. E todos que curtem esse programa seu, que é maravilhoso, Gilson Santana. Bom dia, Gilson. Vamos que vamos.
0: Valeu! 5h24, hein?

0: Eita, nós chamando a alusão aqui, rapaz, pra Sandra, acordou cedo também, né? Sandra tá ligadinha, um bom dia, 5h28, hein? Aí, Moré FM, voando livre com sucesso, rapaz, cadê? Eu fechei aqui o programa do Zap, eu não acredito, rapaz, fechei mesmo, hein? Rapaz, cadê Zica? O fofoqueiro dos Angicos, rapaz. Ai, gosta da vida dos outros. O Edúlio. Estava comendo requeijão lá em fogo. Rapaz, aí eu não aguento uma miséria dessa, né, rapaz? Olha, Rabelo. Já acordou, Rabelo? 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Antigo mercado SPA, viu? É, rapaz. O homem agora tá abrindo aos domingos também, até o meio-dia, viu? 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Ele disse que vai lá. Comprar pão quentinho, mas Mário, tá certo, rapaz. E tomar aquele café da manhã maravilhoso, hein? Completo é lá. Aí, deixa eu ver o que é que Zica fofoqueiro quer.
1: Bom dia, meu amigo Rico Santana. Aqui é Zica fofoqueiro, Rico Santana. Mário treme, treme, diz que é pra você mandar um alô pra ele hoje cedo e foguinho do requeijão. Eu comi um pedacinho de requeijão outro lá de foguinho.
0: Meu mequilo.
1: Já tô aqui no
0: tá
1: leite, rapaz. Apareça nos Angicos, rapaz, você sumiu. Um alô aí pra meu amigo Baé. No Osangico e Xuxa no Buzeiro, de Santana e Misto nas Tocas. Um bom dia pra você, colegão.
0: Eu aguento com a miséria dela.
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2: 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Bora? Tocar o quê? Samba, é? Tocar um dois samba aqui, bora?

Muito bem, 5h38, hein? 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Bora, meu povo, adiantar, né? Ei, achei agora deu soluço, hein? Eita!

0: Muito bem, vamos agora com ele, o terapeuta Ronaldo. Bom dia!
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0: 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Alô, Igor, já chegou no Grupo Pimenta, Misa Ed, Alminha. Vamos cuidar da vida, meu povo do Grupo Pimenta. É, lá é 24 horas, Porto Feliz e Pirá, hein? Eita, Monte Chapéu às 6 da manhã tá aberto, viu? Galera!
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1: 5h51. 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
7: 5,52.
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7: 5:54.

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1: Muito bem, Suzy e Tico de Manguinha já acordaram, rapaz. Alô, Rizal, alô, galera de Itapuã, Rosana, Silno, Cabeção, Esteis, bom dia, hein? Eita, nós, olha a ação, 5h56, em nome de quem? 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Vamos rodando música aí, mais tarde Teixeirinha tá por aqui pra encerrar. E eu tô pegando o beco, né? Valeu, gente. Um bom dia. 6 horas em Biritiba. Volto hoje às 6 da tarde com o seu Top Brega.

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2: 6:31.

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3: 6h34.
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3: 6h36.
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3: 6h37.

0: Boa noite, Uberlândia!
1: Faz barulho aí, Uberlândia, que eu quero ouvir!
0: Que coisa linda, galera!
2: 6h39.

0: 6h54.
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7: Ô, Simãozinho, chorará!
8: Dois, galera!

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1: Meu amado e minha amada ouvinte, eu sou a mãe de Lamari de Iemanjá. E agora, quero falar sobre o mês de junho e a Umbanda. E chegou junho na Umbanda. As comemorações são grandes. Santo Antônio, São Pedro, São João e a mais importante para os umbandistas. No dia de São João, no sincretismo, é nosso pai Xangô, o Senhor da Justiça. Mais um mês de junho chega na vida de todos nós. Cheio de vida, cheio de fé e mistérios. Ele chega de mansinho e quando vemos, já estamos no meio do ano. No mês de junho, a Umbanda tem muita coisa para comemorar. Os terreiros começam seu movimento no dia 13 de junho com Santo Antônio, o Santo Casamenteiro. O Santo de Pádua tem fama de ser casamenteiro e por isso, em seu bojo de fé, também aparecem simpatias e macumbinhas para descobrir maridos e futuros noivos. A Umbanda, respeitando suas diversas facetas e multifaces, comemora também este santo. No sul do país, repleto de africanismos, ele se confunde com Bará, o homem que abre e fecha caminhos. Sejam eles no amor, no dinheiro, na saúde, etc. Na Bahia, ele se confunde com Ogum, santo guerreiro, que encanta os baianos com sua mágica. Em alguns terreiros de Umbanda, ele se confunde com algum general que teria largado a farda para se tornar padre. Em outros terreiros, ele é Xangô, orixá da justiça. Xangô, algum general, Bará. Não importa qual nome lhe dê, ele será sempre o santo casamenteiro. E como qual? No coração do povo brasileiro cultuado. Povo brasileiro que cultua também neste mês São Pedro. Outro santo de multifaces.
2: São Pedro é quem abre a porta, é quem fecha a porta, para quem merece.
1: Para o povo da Senhora Umbanda, São Pedro, também no Rio Grande do Sul, é confundido com Bará. A diferença é que enquanto Santo Antônio é um bará novo, o padre do Santo Pedro é bará velho. Em outras partes do Brasil, ele é Xangô. Se dia 29 de junho se comemora um Xangô, na face de São Pedro, dia 24 comemora-se outro Xangô, Xangô de Jacutá. Isto na pele de São João. Não importa quem ele seja para você, faça sua fé e boa sorte para você descobrir as iniciais do seu marido. Escreva o alfabeto em tiras de papéis separados e coloque embaixo do seu travesseiro na noite de 13 de junho. Acenda uma vela branca para o santo casamenteiro e peça ajuda para descobrir as iniciais de seu pretendente. Ao amanhecer, coloque a mão embaixo do travesseiro e a primeira letra será a inicial do seu amado. Uma variação desta simpatia consiste em escrever os nomes de seus pretendentes e tirar o nome no dia seguinte. Para ver seu futuro com São Pedro, faça assim. Escreva em um papel seu nome ou de quem queira saber seu futuro. Neste papel, coloque tinta de caneta esferográfica ou tinta de qualquer espécie. Na noite de São Pedro, acenda uma vela para ele fora de sua casa e peça para ele lhe mostrar o futuro. Coloque os papéis em um prato branco e deixe no sereno. No dia seguinte, abra os papéis e olhe os desenhos que se formaram. Vá em frente, curta este mês com muita alegria e saia para os arraiais da vida. 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Meu amado e minha amada ouvinte, eu sou a mãe de Elamar Egemanjá e agora quero falar sobre o mês de junho e a Umbanda. E chegou junho na Umbanda. As comemorações são grandes.

0: O santo de Pádua tem fama de ser casamenteiro. E por isso, em seu bojo de fé, também aparecem simpatias e macumbinhas para descobrir maridos e futuros noivos. A Umbanda, respeitando suas diversas facetas e multifaces, comemora também este santo. No sul do país, repleto de africanismos, ele se confunde com Bará, o homem que abre e fecha caminhos. Sejam eles no amor, no dinheiro, na saúde, etc. Na Bahia, ele se confunde com Ogum, santo guerreiro, que encanta os baianos com sua mágica. Em alguns terreiros de Umbanda, ele se confunde com algum general que teria largado a farda para se tornar padre. Em outros terreiros, ele é Xangô, orixá da justiça. Xangô, algum general, Bará. Não importa qual nome lhe dê, ele será sempre o santo casamenteiro. E como qual? No coração do povo brasileiro cultuado. Povo brasileiro que cultua também neste mês São Pedro, outro santo de multifaces.
1: São Pedro é quem abre a porta, é quem fecha a porta, para quem merece.
0: Para o povo da Senhora Umbanda, São Pedro, também no Rio Grande do Sul, é confundido com Bará. A diferença é que enquanto Santo Antônio é um Bará novo, o padre de Santo Pedro é Bará velho. Em outras partes do Brasil, ele é Xangô. Se dia 29 de junho se comemora um Xangô, na face de São Pedro, dia 24 comemora-se outro Xangô, Xangô de Jacutá. Isto na pele de São João. Não importa quem ele seja para você, faça sua fé e boa sorte para você descobrir as iniciais do seu marido. Escreva o alfabeto em tiras de papéis separados e coloque embaixo do seu travesseiro na noite de 13 de junho. Acenda uma vela branca para o santo casamenteiro e peça ajuda para descobrir as iniciais de seu pretendente. Ao amanhecer, coloque a mão embaixo do travesseiro e a primeira letra será a inicial do seu amado. Uma variação desta simpatia consiste em escrever os nomes de seus pretendentes e tirar o nome no dia seguinte. Para ver seu futuro com São Pedro, faça assim. Escreva em um papel seu nome ou de quem queira saber seu futuro. Neste papel, coloque tinta de caneta esferográfica ou tinta de qualquer espécie. Na noite de São Pedro, acenda uma vela para ele fora de sua casa e peça para ele lhe mostrar o futuro. Coloque os papéis em um prato branco e deixe no sereno. No dia seguinte, abra os papéis e olhe os desenhos que se formaram. Vá em frente, curta este mês com muita alegria e saia para os arraiais da vida.
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2: Você sabe a diferença do Guardião Oxóssi, da cartomante de Lamari, para os demais babalaorixás e ialorixás? A diferença é porque nós somos transparentes, objetivos, firmes, sinceros, verdadeiros. E é por isso que muitas pessoas se consultam em nosso Ilê Axé, Palácio dos Orixás. E não é por acaso que em nosso Ilê recebemos todos os dias, inclusive em feriados, centenas e centenas de pessoas que já obtiveram ajuda, porque nós ajudamos sem distinção. É fácil auxiliar a quem precisa, quando se tem boa vontade. É a grande força dos orixás. E essa grande força que o Guardião Oxóssi e a Mãe de Lamari têm, que faz a diferença para os demais babalorixás e ialorixás. 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
5: Meus amigos, minhas amigas, ouvintes do programa O Guardião das Sete Chaves, em minhas mãos, a carta de agradecimento é da Gleician Xavier da Costa, de Dias Dávila, na Bahia. Grávida e agradecida, este é o título da sua carta. Guardião Oxóssi, eu venho por intermédio desta carta agradecer ao Senhor, pois eu sou uma mulher de 41 anos, guardião. Eu estou agradecida por demais, pois o Senhor realizou o sonho da minha vida após 20 anos de casada. Muitas gravidez de risco que não passavam dos 2 meses. Hoje, guardião Oxóssi, eu estou com 9 meses de gravidez e o meu médico diz que eu não corro nenhum tipo de perigo. Guardião Oxóssi, eu sempre tive uma vida financeira muito boa. Nós tínhamos tudo, menos aquilo que mais desejávamos na vida. Um filho, guardião. Portanto, não tínhamos nada, mas nada mesmo. Tentamos de todas as maneiras, fizemos promessas, fomos a lugares onde garantiram que era possível um milagre. Consultamos médicos, curandeiros, padres, pastores. Fizemos novenas, trezenas. Tomamos remédios, bebemos elixir e poções mágicas. Por 2 vezes, eu fiz inseminação artificial e perdi o bebê. Na 2ª vez, quase que perdi o ovário esquerdo e eu não conseguia mais encontrar nenhum médico, nenhum que quisesse arriscar uma nova aventura desse tipo. Foi quando um amigo nosso, que se tratou com o Senhor, nos aconselhou a procurá-los. Bem, guardião Oxóssi, a fila de pessoas no Ilê Axé, Palácio dos Orixás, era enorme, muito grande mesmo. Mas eu não desisti. Quando cheguei em sua mesa, o Senhor me olhou, perguntou se poderia pegar na minha barriga. Eu disse que sim. E sem que eu contasse nada ao Senhor, guardião Oxóssi, o Senhor disse que era um trabalho que impedia que eu engravidasse e que tinha que ser retirado, pois aquele trabalho me levaria à morte. O meu marido não acreditou, mas graças a Deus, guardião Oxóssi, eu acreditei, retornei sozinha ao Senhor e pedi que desmanchasse aquele trabalho. E após 2 meses, já estava grávida e sem risco nenhum. O meu ginecologista e o obstetra ficaram de boca aberta, pois já tinham me desenganado, tinham me dito que eu não engravidaria mais. Mas graças a Deus, guardião Oxóssi, acreditei no Senhor piamente e hoje eu estou de 9 meses de gravidez. Nesse mês, a minha filha vai nascer sem risco algum, vai nascer com muita saúde. Por esse motivo, guardião Oxóssi, eu estou te mandando esta carta de agradecimento e eu quero te agradecer de todo o meu coração. Que Deus te abençoe, guardião Oxóssi. Meu nome é Gleizian Xavier da Costa, sou de Sátiro Dias, na Bahia.
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0: Opa! Sou eu, seu amigo guardião Oxóssi. É, Gleizian, me lembro, minha filha, me lembro no dia que você me procurou.

0: nada fazia. É, de certa forma, teu marido tem razão. Eu sou um ladrão, sou um charlatão, sou um enganador. Deixa eu explicar, gente. Sou ladrão, enganador, charlatão para aquelas pessoas que me procuram e não voltam mais. Porque ela me procura, não volta mais, depois diz que eu sou ladrão. Me procura, não volta mais, diz que eu sou enganador. Me procura, não volta mais, diz que eu sou um ladrão, um charlatão, enganador. Desse jeito, gente, pode ter certeza. Agora, para aqueles que vêm, seguem todas as orientações, fazem o trabalho do começo ao fim, encontram resultados. E aqui está mais uma carta. Gleician Xavier da Costa e Sátiro Dias, é interior da Bahia, que nos escuta pela Morena FM e também pela Rádio Digital FM de Alagoinhas. Minha amiga Gleician, fico feliz em saber que os meus conhecimentos espirituais tenha te ajudado. Você passou 20 anos tentando engravidar. Procurou a medicina e nada dava certo. Culpa dos médicos? Não, nunca, jamais. Eles fizeram o que podiam e o que não podiam. Só que não estava ao alcance deles. Por quê? Porque não se tratava de um caso material, e sim de um caso espiritual. Retirei aquele feitiço que te impedia de ser mãe. E hoje você está me mandando esta carta de agradecimento. Já está com 9 meses e a sua gravidez não teve nenhum risco. E olha que tu não segurava a gravidez, não segurava a barriga nem de 2 meses. É por isso, por esse motivo, que sou feliz, pois você teve vontade de me agradecer, coisa que muitos não fazem. Aproveito para chamar a sua atenção. É, você mesmo, que liga o rádio, não. Você sabe que eu estou falando com você. Se homem, você mulher, estão cansados de tentarem de tudo. Estão casados há muito tempo, ou há pouco tempo, e nada de gravidez. Já tentaram tudo quanto é tipo de simpatia. Ah, meu Deus. Aquele lá que a mulher ficou grávida, mas não foi por causa dele não, foi o outro, ela pulou a cerca. Esse daí é de lado. Eu estou falando dos casais que se amam, não das sem-vergonhas que traem o marido. Já fizeram exames e mais exames. Já procuraram ali, aqui, acolá e nada. Olha, venha falar comigo. Se o seu problema foi espiritual, se alguém colocou um empecilho, alguém colocou uma trava nesse testículo, se alguém colocou uma bruxaria nesse útero, para que você, mulher, não engravide, para que você, homem, não consiga gerar frutos, para você não ser feliz, se os orixás permitirem, e vão permitir, eu vou te ajudar. Faça como a Gleician Xavier da Costa, lá de Sátiro Dias, que o marido não acreditava, mas ela sim, teve fé, e hoje está nos mandando esta carta de agradecimento. É isso aí, gente, mais um problema resolvido. Seja você também mais um a nos procurar e a ter a solução do seu mais difícil problema.
1: Com boiadeiro, ninguém brinca. Os boiadeiros são poderosos aliados dos guias da Umbanda. Confie sempre neles e colha os resultados. Amigos, eu sou o Cláudio Maia e quem colheu os resultados dos boiadeiros foi a Lindalva Azevedo de Juazeiro do Norte, Ceará.
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0: Jetuá, meu amigo boiadeiro, tu que guia teu gado pelas porteiras dos caminhos de Ogum, que passa por rios, sob sol e chuva com seu berrante, a anunciar tua chegada, com teu chicote em punho, hábil, com laço, e não deixa a demanda criar. Ajuda-me, nesta hora, abra as porteiras de meus caminhos, traga no teu laço aqueles que me querem mal, que na tua chibata haja justiça de minha causa, que eu encontre em meus caminhos as soluções para os meus pedidos. Jetro Marumba, Jetro, Jetroá Boiadeiro.
1: Guardião Oxóssi, um forte abraço. Somos uma família pobre. Trabalho numa casa de família como empregado doméstica. Sou solteira, tenho 38 anos de idade e moro com os meus pais, que são velhinhos aposentados e ganham um salário mínimo cada um, que mal dá para comprar seus remédios, já que são os dois hipertensos e minha mãe é diabética. O que ganho mal dá para o meu sustento, pois apesar de trabalhar já há 6 anos nessa casa, essa família também é pobre. E o que podem me pagar hoje é apenas R$350 por mês. Não reclamo, pois eles são muito bons comigo e tenho certeza de que não me ajudam nessa minha precisão porque realmente não têm as devidas condições. Estudo à noite para ver se consigo pelo menos concluir o ensino médio para me submeter a algum concurso e melhorar de vida. Ouvindo seu programa, resolvi através das orações das sextas-feiras pedir que os orixás intercedessem por mim para conseguir um exame para minha mãe no valor de R$870, pois há suspeita de que ela esteja sofrendo de um mal. E somente com esse exame é que poderia ser detectado o problema. Pedi e pedi com muito fervor. Juro que teve momento em que eu pensava que o Guardião Oxóssi estava falando era comigo. Na segunda-feira seguinte, a minha patroa amanheceu doente. O patrão a levou ao hospital e foi diagnosticado o início de uma pneumonia. Como meu patrão trabalhava com vendas e teria que se ausentar naquele dia de Juazeiro, pediu que eu dormisse com ela no hospital. E essa foi a senha para a resolução do meu problema. À noite, enquanto a patroa dormia, eu fiquei conversando com algumas pessoas no corredor do hospital e falei do problema da minha mãe, que precisava de dinheiro para o exame e não tinha. E o problema estava cada dia se agravando mais. Pois não é que, dentre as pessoas que estavam na roda, naquela conversa, era irmã de um médico que é dono de uma clínica onde faz esse exame. E ela disse que iria falar com o irmão dela para ver se conseguia alguma coisa para minha mãe. Dia seguinte, antes mesmo da minha patroa receber alta, a auxiliadora, esse era seu nome, chegou no quarto e me chamou, me entregando a autorização da realização do exame. Chorei de emoção. E o melhor ainda, nada mais era do que a ausência de uma substância cujo remédio o governo disponibiliza aos mais carentes. Não tenho a menor dúvida de onde partiu esse verdadeiro milagre, pois senti que resolveria a situação a partir do momento em que orei junto com o Guardião Oxóssi. Muito obrigada, Guardião Oxóssi. A sua ouvinte de todos os dias e fã, na certeza de que um dia lhe farei uma visita para agradecer por essa intercessão mesmo à distância. Assinado, Lindalva Azevedo de Juazeiro do Norte, no Ceará.
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1: Muito bem, bom dia ouvintes da Aimoré FM. Está no ar nesse exato momento o meu, o seu, o nosso programa, Um Novo Amanhecer, da Igreja Presbiteriana de Piritiba. Eu quero deixar aqui minha saudação para todos os ouvintes, para Ailton Teixeira, que hoje está no comando aqui da nave. Que Deus abençoe poderosamente a vida de Teixeirão, o homem da ótica. Enfim, quero agradecer a você pela sua companhia, pela sua audiência. Mas antes de entrarmos propriamente na palavra de Deus, na nossa reflexão, hoje eu quero mandar um alô especial para as pessoas que têm nos acompanhado em alguns momentos somente para casais. Nós estamos trabalhando com esse ministério de falar da importância do matrimônio. E hoje eu quero mandar um abraço para minha esposa Marivanda, mas também agradecer e abraçar Claudinei e Margarida, mandar um abraço para Davidson e Raíssa. O nosso alô também vai para Davidson e Lara. Mandar um abraço para Danúbio e Jaine, Edivan e Sueli. Que Deus abençoe poderosamente todos vocês, em nome de Jesus. A nossa gratidão para com Deus por nos proporcionar oportunidades preciosas para estarmos em comunhão, irmanado e crescendo como família. Nesta manhã eu quero compartilhar com você um texto sagrado na palavra de Deus, está no livro de Jó. Jó, muito conhecido. O versículo número 5 fala assim: decorrido o turno de dias de seus banquetes, chamava Jó a seus filhos e os santificava. Levantava-se de madrugada e oferecia holocaustos segundo o número de todos eles, pois dizia: talvez tenham pecado os meus filhos e blasfemado contra Deus em seu coração. Assim o fazia Jó continuamente. Que coisa maravilhosa é observar o exercício fervoroso de um pai no que diz respeito à preocupação com a vida espiritual dos seus filhos. Quando nós começamos a abordar sobre a família de Jó, nós falamos que encontramos nesta família um exemplo, um exemplo maravilhoso de paternidade, pois Jó ele exerceu a função paterna nos moldes divinos. Também abordamos a questão da boa convivência, que é necessária e indispensável para qualquer família, e na família de Jó isso estava nítido, isso estava escancarado, porque havia uma convivência maravilhosa entre os irmãos, eles se reuniam constantemente. Havia também e há uma necessidade de uma boa convivência só se estabelecer se houver perdão, e uma boa convivência só vai se estabelecer também se houver respeito às diferenças que cada pessoa tem. Afinal de contas, ninguém é igual, mesmo os irmãos. Existe um adágio por falar assim, ó: os dedos são irmãos, mas não são iguais, né? O pessoal fala isso para poder fazer uma analogia entre a personalidade de cada pessoa. Isso é uma grande verdade, cada pessoa tem a sua personalidade. Então, uma boa convivência vai acontecer quando respeitarmos as diferenças ideológicas, diferença comportamental. É óbvio que quando falamos de respeitar, não quer dizer concordar com tudo aquilo que os outros, que alguém faz. Mas é você ter o mínimo de respeito por as escolhas que cada pessoa tem feito. E para ter uma boa convivência, isso é indispensável. Também abordamos e entendemos que nesta família havia uma boa convivência entre pais e filhos. Jó e os seus filhos tinham uma boa convivência. Mas não só isso. Quando olhamos para o texto, aprendemos ainda que fica claro, fica evidente que Jó ele praticava algo que é indispensável, que é inerente, que é a responsabilidade dos pais, que é o exercício da intercessão, o exercício do clamor a Deus pelos filhos. Essa tarefa, ela não pode ser atribuída apenas à igreja. ao pastor, ao líder religioso, quem precisa interceder, clamar a Deus pelos filhos são os próprios pais. Afinal de contas, somos nós quem sabemos o que tem ocorrido com os nossos filhos. Ou pelo menos deveríamos saber aonde eles têm andado, com quem eles têm andado, o que têm feito. E por conhecermos os nossos filhos e saber as suas dificuldades, é que temos total conhecimento de clamarmos a Deus. Essa é uma missão que nos foi otorgada. Então aqui um dos fatos importantes dentro da família de Jó é que Jó chamava seus filhos para santificá-los. Jó, ele oferecia holocaustos para cada um deles. E aqui é observado que isso era de forma contínua. O versículo 5 apresenta isso. Decorrido o turno dos banquetes, Jó constantemente estava fazendo isso. E aqui mostra, por parte de Jó, preocupação com a vida espiritual de seus filhos. Aqui demonstra o seu compromisso de cultuar a Deus com seus filhos. Aqui existe um exemplo de intercessão a Deus com os filhos e por eles. Jó intercedia a Deus por seus filhos e intercedia a Deus com os seus filhos. Lamentamos muito que, infelizmente, na nossa atualidade, alguns pais pensam que seus filhos serão fiéis a Deus, serão cristãos, serão crentes, apenas por estarem frequentando a igreja. Isso não é verdade. É preciso orar com eles. É preciso ensiná-los a viver na palavra de Deus. Porque assim eles sentirão o amor e a necessidade da comunhão de Deus no trabalho da própria igreja. O lar cristão precisa ser uma extensão da igreja. Um lugar de louvor, um lugar de intercessão, um lugar de paz e harmonia. Quando isso não ocorre, quando vivemos de aparência, quando se vive de forma hipócrita, sendo pessoas dóceis, domesticadas apenas dentro das quatro paredes da igreja, isso se torna algo que se perde a autoridade para corrigi-los, para orientá-los. E aqui me lembra a história de um garoto que disse para o pastor: pastor, deixa meu pai e minha mãe morar na igreja. E aí, quando o pastor questionou por quê, a resposta foi muito direta: porque aqui eles andam de mãos dadas, aqui eles se abraçam, em casa o negócio é diferente. É brigas constantes, xingamentos, e às vezes sobra para mim, dizendo a criança. E na verdade, os nossos lares, eles precisam ser uma extensão da igreja, porque depois do amém, o culto, a reunião termina, mas o culto continua. Observe então que nesse episódio da casa de Jó, aprendemos que é dentro de casa, especialmente através da prática da moderação, do bom comportamento, de uma vida espiritual voltada para os princípios da palavra, é que isso tem sido quase extinto, o culto doméstico e algo parecido, é dentro de casa que o exercício da intercessão tem que acontecer. A Bíblia nos ensina algo que precisamos colocar em nossos corações. A Bíblia diz que no livro de Salmo, de número 127, versículo 3, que herança do Senhor são os filhos, o fruto do ventre e seu galardão. O maior investimento que se pode e se deve fazer na vida dos filhos, a fim de preservar e ampliar essa herança de modo salutar na área espiritual, é procurando desenvolver com eles a missão sacerdotal, procurando desenvolver com ele aquilo que é orientado pela palavra de Deus. Herança do Senhor. Nossos filhos são herança e precisamos cuidar dessa herança. Precisamos preservar essa herança. Precisamos abençoar esta herança. Rogo, digo primeiro a você nesta manhã que enfim, é oportuno dizer para você que a família de Jó, ela é para nós exemplo. Ele é exemplo para todas as famílias, porque ali foi estabelecido uma escala de valores. Ali foi colocado princípios. Ali foi priorizado família. Os valores familiares foram priorizados pela família de Jó. Existe uma frase que eu gosto muito que fala assim, ó: nenhum sucesso na vida compensa o fracasso no lar. Não adianta ganhar tudo que o mundo oferece se você estiver perdendo a sua família. Não adianta ter dinheiro, ter bens materiais, se os filhos estiverem se perdendo na jornada, na caminhada. O grande problema é que muitas vezes muitos pais acham que o mais importante é colocar comida em casa, dar presente aos filhos, não lhe faltar nada materialmente. Mas isso não é suficiente. Porque o que nós precisamos fazer é implantar valores. Valores divinos no coração dos nossos filhos. A Bíblia diz muito claramente: ensina a criança o caminho que deve andar, porque mesmo quando estiver velho, não se desviará dele. Porque mesmo passando por momentos de dificuldades, mesmo passando por momentos de muito sofrimento, mesmo passando por um momento de uma escassez absurda, Jó, ele conseguiu, pelo poder de Deus, reconstruir toda a sua família, como está estabelecido, escrito no último capítulo do livro. É importante lembrar que aqui era, ele era um homem que exercia o cuidado para com seus filhos. Uma outra coisa que eu quero direcionar para você ou com você rapidamente é algumas sugestões para você que é pai e deseja conduzir a tua família de forma firme e convicta de que Deus é o centro de todas as coisas. A primeira coisa que você tem que fazer é adotar seus filhos. Eu falo adotar no sentido figurado, porque afinal de contas adotar no sentido de que você precisa estar perto dele, dar mais tempo para a família, especialmente para os filhos dessa geração, uma geração complicada, uma geração extremamente sensível, uma geração que está sendo uma geração que está sendo muito passada a mão pela cabeça, nada pode ser corrigido, a geração do mimimi. É preciso adotar nossos filhos com um implante de situações, de orientações firmadas na palavra de Deus, antes que alguém venha e adote e invista neles e ensine aquilo que você não gostaria que alguém ensinasse. Então adote seu filho, ensine, oriente, esteja perto todos os dias, constantemente. Uma outra orientação é que você precisa orar por eles. É preciso assumir o compromisso de interceder constantemente em favor dos nossos filhos. Nossos filhos. É preciso clamar a Deus pela vida deles. É preciso colocá-los nas mãos do Eterno. Especialmente aqueles que estão distantes. Aqueles que estão em outros lugares. E que o nosso contato é apenas pelas redes sociais. Aqueles que estão lá, que você não pode estar perto para dar um abraço, para falar com ele pessoalmente. Todos nossos filhos precisam de nossas orações, mas aqueles que estão levando a sua vida, mesmo que sejam independentes financeiramente, conduzindo seus lares, é responsabilidade nossa clamar a Deus: Deus abençoe meu filho para onde ele estiver. Deus cuida dele aonde ele estiver. Não permitas que seja alvo de armadilhas. Nossa oração tem que ser constante e contínua. Mas uma outra coisa, você precisa ser modelo para os seus filhos. Os filhos estão sempre olhando o exemplo dos pais. O bom exemplo paterno, ele é forjado dentro de casa e vai formar o caráter dos filhos. Observe que tem famílias que existe um padrão. Algumas famílias com padrão positivo, outras com padrão negativo. Todos seguem o mesmo caminho. O bisavô fazia, e aí vai passando de geração em geração aquele comportamento, porque vai seguindo um modelo, um olhando o que o outro fez e vai fazendo do mesmo jeito. Alguns com atitude grosseira, outros com atitude menos grosseira, alguns com um modo diferente de tratar as pessoas, as esposas e por aí vai. Então, nós precisamos ser um modelo de bom exemplo para os nossos filhos. Seja um modelo exemplar de alguém que vive de forma correta, ou pelo menos busca fazer correta. Uma outra coisa que é necessário fazer é evitar provocar ira aos filhos. Quando um pai promete algo ao filho, precisa cumprir. Se você prometeu algo para o seu filho, cumpra. Porque o não cumprimento é uma quebra de aliança, de acordo e de confiança. Tem muitos filhos que olham para os pais e dizem: mas meu pai, o que ele fala não tem nenhum sentido, porque tanto faz, ele fala e não faz, ele fala e não cumpre. Perde-se a credibilidade. Quando o pai exige algo que ele mesmo não faz ou não pratica, isso é provocar ira ao filho. Existe, por exemplo, existe pais que falam assim: não, meu filho, você não pode beber. Mas ele anda constantemente num bar tomando umas e outras. Não, meu filho, você não pode jogar, mas ele está o tempo todo jogando apostado. São situações que não dá para exigir de alguém aquilo que não se faz. Por isso que se perde a autoridade. Por isso que se perde a autonomia de exigir algo. Então, que nesta manhã você exerça, acima de tudo, a intercessão pelos teus filhos. É nossa responsabilidade, pois assim Jó o fazia. Então, aqui queremos concluir essa série de reflexão sobre a família de Jó, observando que aqui existe uma família que é modelo para nós, com padrões espirituais. Apesar de toda a tragédia que abateu sobre aquela casa, sobre aquela família, e depois Deus restitui tudo de Jó em dobro, tudo que Jó perdeu, Deus deu em dobro, menos os filhos. Jó não tinha 10 filhos, morreram todos 10, e depois Deus deu para ele mais 10. Por que Deus não deu 20? A explicação é muito simples: porque os primeiros 10 filhos Jó não perdeu. Os filhos foram apenas para os braços do pai, não se perde. Mesmo depois da morte, o filho não foi perdido. Nesta manhã eu quero orar por você e com você. Santíssimo Deus, nós somos gratos ao Senhor por esta palavra. Te pedimos em nome de Jesus que o Senhor continue a nos abençoar, nos revestir com tua graça, nos dando um coração quebrantado, obediente à tua palavra, e pais que intercedam constantemente pelos seus filhos. Essa é a nossa oração, ó Deus, aqui nesta manhã, em nome de Jesus. Amém. Meus queridos, vamos ficando por aqui. Que Deus abençoe a tua vida. Até o próximo programa, se o nosso bom Deus assim nos permitir.

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10: Eita, obrigado.
9: Que honra. Muito obrigado.
10: Ah, comece.
9: Pois bora. Só tem um jeito de você entender, de uma maneira que te faça enxergar. Eu já cansei de discutir com você, não adianta mais falar por falar. Há muito tempo que eu venho pensando, analisando nós dois. Beijo meu.

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0: gostou, faz barulho, Maceió! Muito obrigado, gente. Aê!
1: Recusar resgate, soterrado em Marte.

Indiscutivelmente a melhor. A melhor. 10:22.

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0: Obrigada.
1: Difícil descrever a alegria e o privilégio que a gente sente de ter uma conexão com as novas gerações e uma interação tão comovente. Enfim, super obrigado pelo astral e pela compreensão de vocês.

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0: Beleza, bacana, vamos lá, muito boa tarde, alô você do outro lado do rádio, estar no ar o nosso programa do meio-dia. Hoje, segunda-feira, início de semana, dia 1º de junho de 2026, começou aí, o mês do forró, o mês do frio, o mês do ralabucho, o mês do mela cueca, só no sapatinho, só no moído. E a você que se liga na gente, obrigado aí pela audiência, pela companhia. Você ligado aí na programação da 96. Vamos nessa, viu? Porque ela nem se despediu de mim, rapaz, ó. Nem se despediu de mim, de ninguém. Aí aqui é assim, pá, ó. Chama! É mês de junho, viu? Mês de São João. Mês de forró, mês da nossa festa maior. Eu vou começar o programa hoje já largando doce, viu? Já largando doce hoje. Tem novidade, ó. Tem novidade aí, rapaz, ó. Ó, conhece? Conhece essa cantiga? É, te lembra alguma coisa? Chama!
1: Ai, ai, ai, eu
0: chore não!
2: Como é?
0: Assim eu gosto.
3: Sim, eu gosto.
0: Aí sim, papai, você deixa a vida dos outros. Ô, professor.
2: Não tem aula normal não, vai ter aula doida.
0: É.
2: Até lá normal não, eu vou acender uma fogueira no meio da sala.
0: Calma, professor.
2: Soltar fogos.
0: Calma, viu? Professor.
2: O Batman vai entrar montado no cavalo do seu pai, filho de uma égua.
0: Calma, professor.
4: Não acredito. Ah,
0: calma, professor, ficou nervoso. Rapaz, o professor ficou nervoso com o aluno. Vamos nessa, rapaz, vamos que vamos. Olha só, hoje, rapaz, iria aqui acontecer a participação do Ivan Cedraz, do Canela. É, Canela, mas hoje aqui deu ruga. Final de semana aqui, Ave Maria, no retorno pra segunda-feira. Vamos fazer o seguinte, viu, patrão? Amanhã você participa aí do programa, porque tem novidades, viu? Tem novidades a partir da semana que vem. Você aí do outro lado. A partir da semana que vem, até a nossa festa maior, nosso São João. O programa do meio-dia será das 12 às 13, das 13 às 14h30, e vai começar o Preparando a Fogueira. Pra você entrar no clima, viu? É, papai, você aí, comerciante, se liga que eu vou passar aí no seu comércio. Chegar lá, ó, parar a viatura na frente do seu comércio, fazer aquela zoada. Então já colhe já com a gente aí, viu? Venha ser um anunciante aí do nosso programa Preparando a Fogueira. Vai estar por aqui Zé Piritiba, o Jegue Eufrágio, a Renca Ruim toda, Ave Maria. Luciano Lopes, o Preparando a Fogueira, que já é o pré-São João, é o esquenta dos esquentas do nosso São João. Da galera entra no clima, a nossa cidade já está vivendo esse momento bacana, já respirando esse momento da nossa festa maior do nosso São João, porque o nosso São João, Luciano Lopes, não se resume só nas grandes atrações que irão se apresentar lá na Praça de Eventos, não. São João de Piritiba se resume no aconchego, no fino trato do piritibano para com os visitantes, né, na receptividade, no reencontro dos amigos e filhos de Piritiba, as pessoas que vêm festejar com a gente, os piritibanos que moram fora, aproveitam esse momento para confraternizar com os seus familiares, né, trocar ideias, experiências vividas. Portanto, o São João de Piritiba é tudo isso, é um momento de reencontro, né, de confraternização entre amigos e familiares e, óbvio, né, o fino trato, o aconchego que só Piritiba tem, Luciano. Boa tarde.
5: Boa tarde, Johnny. Boa tarde todos os nossos ouvintes. Boa tarde, Lucas. Boa tarde, Kel do Mel. Bati um papo com o Kel do Mel essa semana aí. Passando ali, ele tava com a companheira, né, na porta da casa dele. Bati um papo, conheci a mesma. Parabéns a você, Kel. Olha, e daqui a pouco tem notícia aqui de toda a nossa região. Mas eu quero alertar, tá chegando as festas juninas. E como o Johnny acabou de dizer aí, as festas juninas de Piritiba vai bombar. E nada melhor do que você. Tenha cuidado, você que é proprietário de terras, as margens das BAs aqui que pega Piritiba e outros municípios e também, claro, os distritos e povoados, prenda seus animais ou conserte a pé das suas cercas. Rapaz, é inadmissível o que aconteceu esse final de semana. Desde de sábado, que tinha uns cavalos soltos ali, entre o contorno aqui de Piritiba e ali o Sumaré. Desde sábado, Será que esse dono não viu que esses cavalos estavam ali? E as pessoas aí só dando sinal de luz. Era assim, um ajudando o outro, os motoristas. Os motoqueiros, coitados, desviavam e iam pra contramão. Porque quem vai passar perto de um cavalo? E ninguém sabe o que ele vai fazer. Então, ó, você que tem esses animais por aí, inclusive aqui, chegando no Machiste, também tinha cavalos soltos aqui, esse final de semana. Tá chegando, velho, tá na hora do Poder Público de Piritiba, através da Secretaria de Infra, solicitar a polícia que tem uma equipe qualificada em Jacobina para dar uma voltinha final de semana aqui em Piritiba, nessa região. Porque é um perigo que tá acontecendo. E falando em perigo, rapaz, final de semana foi daqueles, viu? Parece que tinha alguém que tomou os meropel meio difícil, Johnny, ou seja, tava embrasado, que naquela reta ali entre o meu sítio e sentido Sumaré, o cara desviou, não sei o que acha ele fez, que foi uma reta, sentido Sumaré. Ele entrou no meu pasto, que parece que queria sair lá na fazenda de Sandrinho.
0: No seu pasto?
5: É, no pasto do meu sítio. Se dizia, ia sair lá na fazenda de Sandrinho.
0: Peraí, bora por parte pra ver se eu entendi aqui a história. Mas foi na Estrada Velha.
5: Sim.
0: O cara tava de quê?
5: Não sei que carro foi. Ah, o carro foi... já não tava lá.
0: Ah, foi um carro.
5: É. Porque... Só tinha a cerca quebrada com 7 fios de arame, todos os
0: anos. Cerca.
5: As cercas.
0: E você não viu a placa do carro?
5: Não, como?
0: Ali joga não... aquelas câmeras fora, rapaz.
5: Não, mas ali ela tava num ponto escondido. Ah. Ela não deu pra ver, que foi naquela reta entre em sentido Novilha Morta.
0: Ah, entendi. Sentido foi ali, na lateral ali.
5: Rapaz, ó, eu falei que nem possível, como é que esse cara conseguiu quebrar essa cerca aqui? Cerca nova, 7 fios de arame, com aqueles, esqueci até o nome que dá, que ele junta todos os arames. Quando eu lembro, eu até vi onde esse cara saiu. Tinha lugar onde o cara saiu freando, subiu, foi, entrou no pasto. Eu falei, Ave Maria, será que tava loucão? Aí me deu trabalho pra me consertar por causa dos meus animais. Mas ainda bem, alô, Dori, obrigado aí por ter me avisado. Eu fui imediatamente lá consertar a cerca, mas ó, tenha cuidado também com essas bebedeiras. Só pode ter sido, não existe justificativa agora aquele. Mas Johnny, São João tá chegando, frio também chegou, choveu bem aqui em Piritiba, lá no sítio, deu 18 milímetros só no sábado, 18 milímetros, chuva boa, de molhação, e daqui a pouco mais detalhes onde choveu mais. Agora Salvador tá um caos, hein?
0: Beleza, a previsão para o final de semana realmente era previsão de chuvas, aconteceu como estava previsto. Quem não acredita ou não acreditou nas previsões, que fez aí o planejamento, né, e não acreditou que o tempo seria de chuva, aí se deu mal. Na região de Mundo Novo, inclusive, não aconteceram aí os dois jogos que estavam previstos para as duas semifinais. Motivo justo e lógico, graças a Deus choveu. É, jogo a gente remarca, mas a chuva a gente precisa sempre, porque é o sangue da terra. Portanto, nesse final de semana não aconteceu essas rodadas em Mundo Novo devido às chuvas. Mas daqui a pouquinho a gente dá uma pincelada no tempo, Luciano. 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Vamos nessa, alô, Ivo Macaquinha. E olha só, rapaz, acharam a bicicleta. Boa tarde. Foi encontrada a bicicleta. Quem pegou nem esperou vencer o prazo. Que nada, delegado. Que nada, bem, vencer seu prazo o quê? Agradeço aquele cara lá. Ai, ai, deixa eu ver quem foi. A bicicleta foi encontrada. Quem pegou nem esperou vencer o prazo. Que foi dado, né? Agora eu não entendi aqui, rapaz. Esse nome aqui é de quem pegou a bicicleta ou é de quem é a bicicleta? Eu não entendi. É, simplifique aí, viu? Porque foi você que mandou a mensagem, a responsabilidade é sua se aqui for o nome do ladrão. Que ladrão comigo é no pau, viu? Ladrão comigo é no bambu. Bambu geme no lombo. Boa tarde, Johnny Biro, tudo bem? Gostaria, Johnny, que falar que a bicicleta de louro apareceu. Olha, Johnny, quero saber que motivo é esse. Bicicleta estava guardada todos os dias. Pai passava porto, esse sabido não falava. Deveria ser, passava perto, esse sabido não falava nada. Quando falou que o prazo da bicicleta só era até sexta-feira, ele entregou. Era para ele ficar quem pegou. Ah, rapaz.
5: Quer dizer que aqui... arriscado o dono da bicicleta ter até conversado com...
0: Agora aqui, pelo que eu me entendi aqui, ó, quem pegou foi esse camarada aqui. Ah, rapaz, não faça isso não. Não faça isso não, sua situação já não é muito boa. Ó, meu, se eu der uma pista aqui, tu já sabe quem foi. E a rua do meio lá em Itapiramutá, tá vendo aí, Adalto? Aqui a gente encontra tudo, bicicleta, gato, galinha, cachorro, porco, Ave Maria. Tá vendo aí, a bicicleta acharam e disse quem tava foi aquele cara. Vem cá, pai, você pegou a bicicleta pra quê? Queria vender, é? Ah, pá, cuidar da sua vida, viu, seu miserável? Vou falar seu nome.

0: Rapaz, aprenda a simplificar aí, meu filho. Aprenda a trabalhar, tempo é dinheiro. O cara tá escrevendo a mensagem aqui, tem 2 horas já. Aperta, Ave Maria. Na segunda-feira, pica-pau. Valeu, Quedo Mel, valeu, Erinho. É, rapaz, cerca de balancinho, meu. O que é cerca de balancinho, bro? O que é cerca de balancinho?
1: Cerca de balancinho?
0: É, Erinho colocou aqui, ó. Cerca de balancinho, bro. Não sei o que é isso, não. Não conheço, não. Um abraço aqui, Aline Passos. Fala nisso, rapaz. Vai começar os arraiais aí, a galera já se movimentando, né? E a turma do Cantinho também já se movimentando, viu? O arraiá do Cantinho, deixa eu ver aqui, vai ser que dia? Vai ser no dia 6. Dia 6, viu, Luciano? Todo mundo convidado pra vir, ó, a brilhantar. Valeu, Eliane Passos.
1: Ah, Johnny, agora entendi o que ele quis dizer. Que muita gente chama de balancim. É aquilo que você traça todos os
0: arames.
1: Os arames, muitos chamam de balancim. É. E outros chamam de traçador.
0: É, mas ali não tem jeito, não, Erinho. O carro arranca do mesmo jeito.
1: Ali o animal é que não vai, né?
0: Valeu, Jair. Um abraço. Tá ligado também, Franklin. Diga, Franklin. Boa tarde, jogador. Tá ligado aí no nosso programa. E ele que comanda aqui as noites aqui na Imoré FM. Vamos ao giro com o tempo, rapaz. Lembrando que a partir de segunda-feira, o programa do meio-dia até as 13 horas, viu? É bom que eu vou pra casa mais cedo, bater o pirão. Quel do Mel, olha ele aí, ó.
2: Boa tarde, meus primos, Johnny Biru.
0: Rapaz, eu não posso nem virar, tô virando aqui a cadeira, viu, Bruno? Porque o pescoço não vira, não.
2: Primeiro dia do mês de junho.
0: Amém, que seja um mês próspero e abençoado pra todos nós.
2: Obrigado, meu primo, irmão Biru. Que ajeitou a cerca, não. Já descobriu quem derrubou a cerca?
0: Você tava ouvindo o rádio de cabeça pra baixo, que ele falou agora aqui, meu primo. Até você dando mole, rapaz.
2: Sábado eu encontrei esses animais ali, meu filho, irmão Virou. Próximo ali a Cibenon.
1: Isso.
2: Em frente à cancela do seu Nem Barbosa.
1: Isso.
2: Dois animais.
0: Brabo, viu o negócio aí? Bora ver.
3: Boa tarde, Biru. Boa tarde, Johnny. Já esperei Johnny já aqui, né?
0: Você esperou, não. Você esperou, não. Eu fui. Agora pergunte a Bira. Tomei 2 cachaças, 2 cervejas, comi uma tripinha de porco e você já tinha pinotado. Olha, era pra eu só pedir pra você me esperar, pai. Ia pagar a conta. Você pinotou e disse que me esperou. Esperou coisa nenhuma, pai. Eu sou homem de fazer trato e não cumprir. Pega a visão, doido.
3: Boa tarde, Biru. Boa tarde, Johnny. Eu já esperei Johnny já aqui, né? Nibira,
0: esperou nada.
3: Nibira aqui tomando Meralcal, só vou tomar um, só.
0: Vem com conversinha, não.
3: Eu tô com problema, né?
1: O
3: dedo, a mão quebrada, e aí eu não posso vacilar.
0: É.
3: Mas é o seguinte.
0: É, vai tomar só uma, Biru, a voz aí.
1: Eu acho que ele já tomou, foi uma.
3: Bora, esperei. 40 minutos e ele não veio.
0: Que nada. Sim, meu filho, você não viu que eu tava na rádio, não? Eu disse que eu terminava seu programa. Tá com conversinha pra boi dormir?
3: Porque Jones não tá aguentando mais tomar Meropel, não.
0: Você não tá aguentando mais é nada,
3: não,
0: irmão.
3: Não vai me tomar mais. Não vai no lugar do Meropel. Falando de Valdo, Daria.
0: Tem que limpar o fígado. Meu fígado não é igual o seu, não, rapaz. Seu fígado. Seu fígado é de ferro. Bora lá, Bilor. Dá um giro com o tempo. 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Alô, Peuacir, miserável. Furou minha bunda hoje, viu? É, rapaz, ele falou, ó, Johnny tá com a bunda carnuda, se respeite, rapaz, respeite o paciente. Até que o miserável tem a mão, como é que fala? A mão leve, viu, Biru? Tem a mão leve. Falei, vem cá, mas tu sabe aplicar a injeção, miserável? Bora, rapaz, tira a calça aí. Eu falei, qual foi, jogador? Vai devagar. Vai devagar que o santo é de barro. Eu não posso nem dar risada, bicho. Ave Maria. E aí o miserável furou minha bunda. Ah, miserável. Minha bunda não, lá ele. Furou minhas nádegas. É, epeu, velho. Um abraço aí. A turma lá da Farmácia Sampaio. Eu falei com ele, aprender a furar os outros. Aí você é ligeiro, né, rapaz? É, miserável. Tomei, viu, dor da terma, tomei nas nádegas, mas o negócio tava feio, viu? E ele me deu uma massagem lá, ó, com a pomada Santo Gel. Pegou aqui agora pra dar massagem, Ave Maria, eu pensei que era ela, o bicho com a mãozinha de fada. Falei, você era doido pra alisar esse negão aqui, né, rapaz? Valeu, grande P, um abraço, viu, rapaz? Eu melhorei um pouco porque o negócio tava brabo, ainda tô meio baqueado aqui porque o negócio foi puxado. Mas muito obrigado aí a você, também aí os funcionários, os parceiros, né, da Farmácia Sampaio. 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E tem a mão levinha, a mão de fada, pelo de micinho. Ah, pá.

0: Miserável, virou. Será? Tem a mãozinha. Leva jeito, viu, negão? Você leva jeito.
1: E você quer ver coisa boa quando você tá com esse torcicolo, né? É você, quando vai fazer uma nova num carro. Que você olha aqui o retrovisor e aí
0: não,
1: você vai.
0: Não, você
1: aqui.
0: Não olha nada. Eu saí hoje, eu ainda tive duas aulas hoje na escola de manhã. E aí quando eu saí ali no Ideal, eu não tinha como virar pra ver se vinha a casa. Eu falei, vai lá, meu Deus, eu vou na sorte. É, rapaz. Ah, agora todo mundo quer furar as nádegas de Johnny. Lá ele, rapaz, nem de injeção eu gosto. Ai, Jesus do céu, não, só peu, quem tem essa moral é peu, pegou no meu bumbum. Ah, miserê de missinho. Aí falou bem assim, ó, rapaz, tá com bundão, né? Eu falei, ô, xoxô, se liga, dude.
1: Assim, peu pegou no meu bumbum, que só amanhã pegou.
0: Ai, meu pescoço. Aí ele ficou com onda, eu falei, sai pra lá, pai, aplica logo esse negócio que eu nem gosto. Aí eu falei, tu quer que eu deixe que eu fique em pé? Aí ele olhou assim, eita, nego. Eu falei, não, vou ficar em pé, rapaz. Valeu, grande Pio. Obrigado aí pela parceria. 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Alô, Marconi Santana, tá ligado? Lá na capital da garoa. É, rapaz, ó, Maiado. Ó, Maiado. Cadê Maiado? É, Biro, dia de segunda é assim, ó, ruga, ó, ruga. Os anjinhos passam por aqui, ó, ruga, aí deu ruga, ó.
1: Aqueles dedos nervosos.
0: Rapaz, esses dedos nervosos aí, não sei o que é que eu faço com esse povo mais não. Misericórdia, meu pai, final de semana é um Deus nos acuda. É, retorno que não funciona,
1: coloca
0: é mesa que
1: para, câmera, Ivan Cedrais.
0: Rapaz.
1: Pra ver o que acontece.
0: Ele quer gastar mesmo. Rapaz, brincadeira. Vou ver se eu consigo aqui, para reproduzir aqui, viu? Um aqui já foi.
2: Chiba, tô ligado.
0: Agora, Maiado, mande outro áudio aí, viu? Que essa hora que você mandou aí não saiu nada, meu filho. Você parece que tá com medo de falar. Com medo de falar, tá baixo demais. Aí foi o seu áudio aqui. Já deu, gente. Jaime Moura, boa tarde, Johnny Biro. Sou Jaime Moura. Dia 5, ou seja, sexta-feira, é o arraiá do Caldeirão de Piritiba. Que sejam todos convidados aí com suas presenças. Valeu! Dia 5 é lá o arraiá do Caldeirão. Dia 6 vai ser o arraiá do Cantinho. E a turma lá já se preparando. É teu celular, maluco. É teu celular aí, ó. Conserta aí teu celular que deu ruga aí. Tá saindo nada aqui nos teus áudios, não, viu? Até o gráfico aqui. Não tá vindo nada no gráfico. Ela mandou 4 áudios aqui. Tudo doido. Faça como o Mário Ducado, Nelson Ducado, ó.
3: É, a semana tem benzer, viu? Os caras estão tá com inveja de tua bunda, que diabo é isso? Bunda de copo é tu. Tô aqui assistindo o programa aqui.
0: Foi o cara da farmácia, o filho de Missinho. É.
3: Ducado aqui. Você é guerreiro. Você
0: tamo
3: é
0: junto,
3: guerreiro,
0: meu irmão.
3: Guerreiro é guerreiro.
0: Obrigado aí, valeu, valeu. Foi o filho de Missinho. É enfermeiro ele, né, Biro?
4: Johnny,
0: por isso que eu deixei pegar no meu bumbum, porque é enfermeiro. Se não for, ele vai lá, sai fora, jacaré.
4: Alô, Johnny, Biro. Bancada
0: repete.
4: Top, Rádio Amor FM. Genivaldo Marcena aqui falando. Aquele abraço a vocês, não é? Ô, Johnny, o que é que tá acontecendo com você, rapaz, que você tá tomando esse tipo de injeção? Eu quero mandar um abraço pra Kel do Mel, Espingarda de Mazarop.
0: Espingarda do Condutor.
4: Aquele abraço, Genivaldo Marcena. Tô ligado, né, Moreira?
0: Valeu, meu filho. Um abraço pra você, velho. Eu precisei tomar nas nádegas hoje, meu filho. Oxa, eu não quero é ficar doente. Não gosto de injeção, não. Mas eu não quero é ficar doente. Aí o miserável queria se aproveitar de mim pra me alisar, virou. Rapaz, você não tem jeito, não. Eu vou contar seu missinho, viu, rapaz? Olá, Luciano, dá um giro com o tempo aí, rapaz. Pra gente dar carga aqui. Falar da carga. O bicho pegou o final de semana nas estradas da Bahia. Vamos lá, Luciano.
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0: Beleza, valeu. Vamos nessa, rapaz. Vamos seguindo o fluxo. 12h29, seu Luciano Lopes. Vamos lá com o giro no tempo. Chega.
5: Vamos lá. Começando por Itaperamutá, nesse momento muito frio em Itaperamutá, 25 graus, Morro do Chapéu, 25 também, Jacobina, temperatura um pouquinho mais alta, 27 nesse momento, Miguel Comon, com a mesma temperatura, 27 graus. Um detalhe é que choveu nesse final de semana em toda a nossa região. A região de Piritiba, mais detalhes daqui a pouco com Johnny e outros municípios.
0: Beleza, valeu. Salve, bom demais para outras regiões, seu Luciano. Você já fechou aí com o tempo aí, foi?
5: Já sim. Ah, tá. Lembrando só que não vai ter chuvas, não tá marcando chuvas para hoje, nesses quatro municípios.
0: Aí, vai, fecha com os parceiros aí, vá.
5: Bora lá. 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
0: 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Não deixa a bicha com fome, não. 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
5: E é o vice-presidente da Câmara.
0: O homem é vice-presidente da Câmara, diferenciado, viu? Quem tem conhecimento é ele. São 12 horas mais 33 minutos e vamos lá com as notícias, seu Luciano Lopes, porque o bicho tá pegando. Falar no bicho tá pegando, vamos logo com essa informação. Infelizmente, mais um final de semana trágico na Bahia, muitos acidentes, inclusive acidentes com vítimas fatais. Infelizmente, várias pessoas da mesma família perderam Suas vidas, estavam retornando de um evento, acho que estavam retornando para Salvador em uma van, onde quando aconteceu aí uma colisão. Você viu, Luciano?
1: Vi essa triste matéria aí. Inclusive é destaque negativo, né? Destaque negativo por o que aconteceu. Essa família que saiu de Salvador foi para uma zona rural de Amargosa passar o final de semana com outros familiares. Essa van, que era uma van longa, né, como eles chamam, estava com 18 pessoas, se eu não me engano, acho que foi 18 pessoas. E dessas 18, só escaparam dois. Eram 15 pessoas, subiu para 16 o número.
0: De mortos, no caso,
1: de mortos,
0: né?
1: E, de acordo com a Polícia Rodoviária Federal, esse caminhão teria invadido a contramão e o motorista foi preso. Teria invadido a contramão. Não foi a van que foi e bateu de frente, invadiu
0: a contramão. Não, na verdade a van bateu de frente porque o caminhão invadiu a contramão.
1: Aí a gente faz a pergunta, rapaz, se as pessoas, se tivessem condição de ir de avião, era melhor. Porque saem as famílias com destino, lá no retorno acontece uma tragédia dessa. Quem são e como estão os sobreviventes do acidente? Detalhes, viu? Três pessoas sobreviveram, eram três, mas uma morreu no hospital. A colisão frontal entre uma carreta e uma van de passageiros que deixou 16 mortos. Isso aconteceu domingo, ontem à tarde, no quilômetro 511 da BR-116, nas proximidades de Itatim, no interior da Bahia. De acordo com a apuração, uma possível vítima seria uma motocicleta no momento do acidente, porque também teve envolvimento dessa motocicleta. O acidente ocorreu por volta das 16 horas e 40 minutos. Os sobreviventes foram encaminhados ao Hospital Regional de Santo Antônio de Jesus. O motorista da carreta foi socorrido, recebeu alta inicial em Itatim e depois foi transferido para Santo Antônio de Jesus. Aí a polícia o prendeu. Três vítimas que sobreviveram naquela época, ou seja, duas vítimas, foram levadas ao Hospital Regional de Santo Antônio de Jesus. Olha, foi um aparato, demorou mais de 4 a 5 horas para socorrer todas as pessoas, tirar as pessoas que estavam nessa van. As pessoas estavam enfileiradas na beira da pista. A Polícia Rodoviária, juntamente com a Polícia Estadual, a Polícia Militar, Civil, interditaram completamente a pista. Você vê o que é irresponsabilidade de uma pessoa. Porque quando ele foi bater, aconteceu esse tragédia, bater de frente com a van, ele fez algo errado. Certo que não foi. Certo que não foi. Ultrapassagem indevida. Será que dormiu? Que estava fazendo? Johnny, teve as pessoas, inclusive o governador decretou luto na Bahia por essas mortes. Essas pessoas, quase todos da minha família, tinha cunhados, né? Que o povo diz que cunhado não faz parte da família, mas faz.
0: Para uns, depende.
1: Para uns. Faz parte. Então, foi todos da mesma família. E muitas crianças e mulheres. A maioria crianças e mulheres. A maioria crianças e mulheres. Ou com os avós, ou com as mães. Lamentável que a gente chegue aqui numa segunda-feira e venha com a notícia dessa, viu, John?
0: É lamentável, né, rapaz? Esse aí, gravíssimo acidente onde 16 pessoas morreram. Todas da mesma família. Pessoas essas que estavam retornando de um evento, estava em uma fazenda em Amargosa e lamentavelmente se envolveram nesse acidente, aparentemente provocado pelo motorista da carreta. Aí agora é aguardar mais informações através da investigação da polícia para saber o que de fato aconteceu, se ele foi fazer uma ultrapassagem devida, se foi uma falha mecânica também. A gente não pode descartar também, Luciano. Mas a verdade é que houve um erro para ter acontecido esse acidente trágico, onde 16 pessoas da mesma família morreram. E como você colocou muito bem, a maioria mulheres e crianças, pessoas que estavam retornando aí de um momento de lazer, mas que infelizmente no trajeto, né, para o retorno de casa, onde outras pessoas, né, aguardavam aí a chegada dessas que infelizmente, né, não vão chegar com vida, porque, né, a situação foi de uma forma onde eu estava vendo os vídeos, rapaz, e que tristeza, viu? Que tristeza você ver, né, uma cena daquela. Então, familiares aguardando o retorno, né, dos seus entes queridos, e de repente receber uma notícia dessa. E aí receberam, infelizmente, essa triste notícia e, né, fica aí essas famílias destruídas. Lamentável. E outra coisa que chama a atenção, Luciano, é o brasileiro. O brasileiro fala muito dos políticos, mas eu sempre tenho falado sobre isso. Tudo que tem acontecido em nosso país, se pararmos para pensar, a culpa é da própria população brasileira, que eu estou falando de uma forma geral. O povo é que corrompe o político no momento que ele vai pedir um voto, já quer votar em troca de alguma coisa, vende voto. Então, já corrompendo o político, mostrando aí, né, que muitas vezes o povo que era para fazer a diferença não faz, virou um caminhão, tombou um caminhão, uma carreta de cerveja. Enquanto o motorista estava sendo atendido pelo SAMU, várias pessoas saqueando a carga. Inclusive, no vídeo aparece o motorista de uma empresa muito conhecida, da Batofio, o cara com um caminhãozinho, um baúzinho parado, pegando cerveja também. Eu tenho certeza que aquele cara ali vai sofrer uma punição e olhe lá se não perder o emprego. Porque fica realmente uma imagem ruim para a empresa a qual ele estava prestando serviço ou é funcionário. É, inclusive no vídeo o cara até fala o nome da empresa e mostra o caminhãozinho baú e ele também saqueando a carga. E no vídeo o cara fala, olha, imagine lá o motorista sendo atendido lá, todo mundo saqueando, roubando a carga, inclusive o motorista aqui da empresa, da Bartofil. É, realmente não pensou e vai pagar, né, um preço altíssimo.
1: E ele pode ser indiciado como roubo de cargas, né?
0: É.
1: Porque ele tava roubando uma carga.
0: Sim.
1: Rapaz, que cabeça do povo, né?
0: É complicado.
1: De ajudar, viu, o ser humano, não.
0: Eu até tentei, Luciano, me perdoe, me interrompeu, até tentei na hora do vídeo lá, tentei salvar o vídeo para enviar para um colega meu que é representante da Bartofio. A empresa não tem nada a ver com isso. A empresa não tem nada a ver com isso. Mas a imagem que foi passada, inclusive, né, a pessoa lá filmando, fala o nome da empresa, fica uma situação constrangedora para a imagem da empresa. É, não foi a empresa que mandou o carro para ir pegar nada, mas fica uma situação constrangedora para a empresa, porque o funcionário, ele é uma engrenagem da empresa. De qualquer forma, ele representa a empresa. Não, eu acredito que alguma punição ali vai ter para ele, viu, Luciano? Se, quiçá, se não perder o emprego aí. Mas vamos lá, são 12 horas 41 minutos, rapaz. Teve uma situação um tanto quanto complicada que gerou aí uma discussão de imediato nas redes sociais no contexto político, que foi, infelizmente, mais uma vez a fala, né, do nosso presidente. Olha, repercutiu negativamente e instantaneamente. No momento que ele estava, né, se pronunciando, já começou a viralizar nas redes sociais. Eu já disse e vou repetir, para que não tenha aqui a conotação política. Eu não defendo a bandeira partidária, eu quero que, independentemente quem estiver no comando, faça realmente pelo povo brasileiro, né, pelo nosso país, pelos estados, enfim, pelo povo como um todo. Mas é triste você ouvir um pronunciamento, né, do maior representante da nossa nação, onde no pronunciamento fica sinalizado uma defesa para bandidos. Bandidos que realmente são terroristas. Terrorista, o termo terrorista, é quem toca o terror. E se a gente se pararmos para analisarmos aqui o que vem acontecendo, se enquadra no contexto. Muitas vezes as pessoas acreditam, né, acham que terroristas são aqueles homens bombas lá do Oriente Médio, etc e tal. Não tem nada a ver uma coisa com a outra. São terroristas também. Por exemplo, impor toque de recolher, ditar regras para o cidadão, o trabalhador, que horas abre comércio, que dia abre, impedir que as pessoas circulem livremente na rua, algo que é assegurado pela Constituição, isso é terrorismo. E, infelizmente, mais uma vez, se pronunciou de uma forma muito errada o nosso presidente e pode pagar um preço altíssimo lá na frente, viu, Luciano? Não estou falando aqui por paixão política, eu não tenho paixão por bandeira partidária. Já disse e repito, não defendo, não defendo político, defendo as ações do político. Se está fazendo bem, independentemente de que bandeira seja, aí sim, vai ter o meu aplauso, vou propagar aquilo de bom que está fazendo. Agora, infelizmente, mais uma vez, deslizou na curva aí o nosso presidente, viu? Lamentável.
1: É lamentável, né? A pessoa que tem o poder, cada fala de um presidente, de um governador, de um prefeito ou prefeita, tem uma repercussão, é diferente. Tem a repercussão, pode ser positiva e negativa, e nesse caso foi super negativa. Porque ele, de acordo com o pronunciamento dele, ele dizer que está triste porque disseram, olha, estou triste, fala de Lula, inclusive eu vi várias vezes o vídeo, estou triste porque disseram que nossos criminosos são terroristas. E na sequência, ele realmente chama o pessoal dessas duas facções de terroristas. Então, o que foi errado aí? Se ele ficou triste porque disseram que essas duas facções são terroristas, e porque ele chamou depois na frente de terroristas que faz terror na rua, faz terror na cidade, fez cidade.
0: Que então, eu acabei citando como exemplo, né? As ações dessas organizações criminosas, que é sim terrorismo. A partir do momento que impede o pai de família de trabalhar, que dita regras, né, toque de recolher, etc e tal, tem inclusive tribunal do crime que julga e pune as pessoas, isso é terrorismo. Terrorismo não é só pegar uma bomba e sair ali jogando aleatoriamente ou em um lugar já pré-determinado, não.
1: Eu vou citar aqui um exemplo de algumas pessoas que estão condenadas pelo Supremo Tribunal Federal, por Alexandre de Moraes, que foram condenados por um suposto crime de... Me ajudei, como se fugiu aqui na memória. Crime de... Contra a democracia, como é o nome?
0: Esqueci. Vandalismo?
1: Não, ali para mim foi vandalismo. Mas eles foram enquadrados no suposto crime de... Poxa, como é que foge a minha mente agora?
0: Vai, você lembra, eu falando que você lembra.
1: Eu vou me lembrar. Foi a minha coisa, inclusive, essas pessoas não tinham arma. Golpe, isso mesmo. Suposto golpe, né, de Estado. As pessoas não tinham arma, não tinham nada. Mas foram enquadrados. Então, a mesma coisa desses comandos aí, dessas facções, que foram enquadrados como terroristas. Agora, ele dizer que ficou triste porque disseram que nossos criminosos são terroristas. Aí, depois ele falou que realmente são, que aplica terror na população.
0: Eu acho que alguém soprou ali no momento. Eu acho que alguém ali também soprou no momento. Assim, e aí ele tentou ali costurar, tentou consertar, mas de acordo com o pronunciamento que ele já tinha, a primeira fala dele foi de imediato a explosão nas redes sociais. É lamentável. O que você está falando não seria golpe de Estado, não?
1: Isso mesmo, golpe de Estado. E golpe de Estado, você, mas como é que faz um golpe de Estado sem armamento? Mas foram incluídos como golpistas. E não tinha armas. A mesma coisa são esses grupos, né? Que pratica terror à população.
0: Mas é terror, sim. É terror, sim.
1: E você viu a...
0: É terror e ainda fere a Constituição Federal. Quando sim. Impede o cidadão de circular livremente, o que é assegurado pela Constituição Federal. É complicado. São 12h47, Luciano. Você falou de chuva. A semana começou com chuvas na capital baiana. Previsão de muitas chuvas em Salvador. Para hoje, em Salvador, a previsão é de 60 milímetros de chuvas, viu, Biro? A temperatura em Salvador, a máxima hoje fica na casa dos 25 graus, ou seja, 27 graus a máxima hoje. Portanto, previsão de muita chuva na capital baiana. Semana começou de chuvas. Essa previsão, Luciano, se estende aqui até sexta-feira. Se tudo se concretizar, teremos um final de semana de muitas chuvas em Salvador. Anote aí, Biro, você que é bom de matemática, é bom de conta e cálculo aí no seu HD. 60 milímetros para hoje em Salvador. Para amanhã, a previsão será de 40 milímetros na capital baiana. Na quarta-feira, 35 milímetros. Na quinta-feira, 15 milímetros. E na sexta-feira, mais 15 milímetros. Essa é a previsão do tempo para Salvador essa semana. E hoje começou com muitas chuvas, inclusive já estava um caos em Salvador. Sentimos os reflexos das chuvas no final de semana que aconteceram na capital baiana em nossa região. Inclusive, em Mundo Novo, foi cancelado as duas semifinais por conta das chuvas que caíram na cidade de Mundo Novo. Outras cidades da Bahia também choveu muito. Ou seja, se tudo se concretizar, teremos aqui mais uma semana com previsão de muitas chuvas em Salvador e em várias cidades da Bahia, seu Luciano.
1: E hoje pela manhã, quem saiu da sua residência na capital baiana e região metropolitana, principalmente na capital baiana, para o trabalho, deve ter demorado para chegar. Porque tinha vários pontos de alagamentos que nem os motoristas dos ônibus coletivos tinham coragem de encarar. Não encarava não, você via a fila de ônibus. Alguns carros tentaram encarar e ficaram. Motoqueiros que foram logo viram que não dava, retornaram. Era vários pontos de alagamento. E teve um ponto mesmo que eu vi uma entrevista de um motorista de ônibus. Aí o cara procurou, vem cá o repórter. Você já viu uma situação dessa aqui nessa avenida? Ele falou assim, não. E eu tenho 25 anos dessa empresa. Nunca vi uma situação dessa, não. Rapaz, foi chuva em Salvador, viu?
0: Só para tu ter ideia, apenas no bairro do Rio Vermelho, a Defesa Civil de Salvador registrou um acumulado de 134 milímetros de chuvas hoje. Segunda-feira hoje. A semana começou assim. E realmente um caos. Muitas ruas alagadas, dificuldades aí para os motoristas, dificuldades para as pessoas chegarem aí aos seus destinos de trabalho. E, inclusive, veículos ficaram presos aí nesse alagamento em Salvador. E o IMET, Luciano, já emitiu mais um alerta de chuvas para Salvador e 130 cidades da Bahia.
1: É, e estamos falando há pouco de os prováveis que agora são já colocados como terrorista. O BOPE, num confronto, abateu o novo chefe do cangaço, né?
0: Paulo, um dos Donizete. Maiores ladrões de banco. Isso. Da Bahia.
1: Paulo Donizete, o nome, também conhecido por Vírus. Era apontado pelas autoridades de segurança como o maior assaltante de bancos e carros fortes do Brasil, com atuação no novo cangaço. O criminoso morreu no dia 30 de maio de 2026, durante um confronto com o BOPE e Força de Segurança na Praia do Francês, em Marechal Deodoro, Alagoas. Donizete ocupava o topo da lista nacional de foragidos de altíssima periculosidade, sendo investigado por articular ataques a instituições financeiras e bases de transporte de valores em vários estados. Sua morte foi confirmada e detalhada pela Secretaria de Estado de Segurança Pública do Estado de Alagoas. Esse cara participou de vários assaltos, inclusive na Bahia. Vários. Em Camaçari, Salvador, no interior da Bahia, várias cidades no interior da Bahia, ele é quem comandava. Em São Paulo, ele participou de 4 assaltos comandando. Em São Paulo, 4 assaltos. No estado de Alagoas, ele teve 5 assaltos, inclusive 2 em umas cidades consecutivas. Ele assaltou uma, bloqueou a estrada e assaltou a outra. Esse, a casa caiu agora, viu? As foi, inclusive, com apoio da Polícia Rodoviária Federal, que hoje está em conjunto, né, com
0: integração das forças de segurança do país, né? Agora, Luciano, esse cara, ele era procurado há 10 anos. Há 10 anos. tal ele de somava vírus, né? Aí um longo histórico de crimes com atuação, inclusive na Bahia. Como você destacou muito bem aí, né, a atuação aí deste elemento. O bambu gemeu para ele. Mas vamos lá, rapaz, seguindo o fluxo aqui com as informações do nosso programa do meio-dia. Você falou de conta de quê aí que vai aumentar? Conta de energia?
1: De energia.
0: Não é só de energia, não. Eu quero saber o que nós vamos fazer.
1: Tem outra
0: preço do gás de cozinha sobe quase 10% na Bahia. É, meu irmão, o valor do gás de cozinha teve reajuste de 9,59% hoje, segunda-feira, viu? Começou hoje, esse reajuste foi hoje. Segundo o Sindicato dos Revendedores de Gás de Cozinha, bicho pegou, viu, seu Luciano? E esse aumento aí, né, com isso, o valor do botijão pode ficar em média entre R$ 8 e R$ 10 mais caro para o consumidor. Ai, Jesus, onde nós vamos parar? A semana retrasada subiu o combustível. Baixou na segunda, voltou a subir na quarta. Agora, um reajuste no botijão de gás. E você tem mais uma informação aí no reajuste na conta de energia.
1: 8%.
0: Meu Deus do céu, viu?
1: Aí vem agora o botijão.
0: É, o negócio tá parado.
1: E eu vi entrevista do presidente das revendedoras de botijões da Bahia, ele dizendo que isso aí atrapalha todos. Atrapalha o consumidor, principalmente, ele falando isso, atrapalha o consumidor, e atrapalha os revendedores, porque os revendedores diminuem as revendas, que é o lucro dele de acordo com o que ele está vendendo. As pessoas inventam outro meio de economizar, ou procuram uma economia ali, esquenta a comida só na hora certa, para as refeições serem feitas tudo no mesmo horário. E ele fez uma severa crítica ao governo federal, viu? Ó, a média do bujão em Salvador estava de 115 a 120, à vista, viu? Quando você recebia em casa, ele ia para 135, tinha 10 reais a mais. Aí ele fez severa crítica sobre que estão saindo desse plano do governo aí, desse de gás para todos. Porque o botijão, ele só recebe R$106 pelo botijão. Aí assim, nós estamos trabalhando para o governo. Porque estamos vendendo o que o governo está nos pagando, o mesmo valor. E inclusive ele falando, vários aqui já estão pedindo desligamento desse projeto do governo federal de gás para todos. Porque não sobe, não está subindo, não está acompanhando a elevação dos preços. E aí, o cara vai vender prejuízo? Não, não estou recebendo mais não.
0: É, como é um programa do governo, aí o preço é baixo. Mas para o consumidor final que tem que tirar a tinta do bolso, aí o bambu geme, viu? Mas vamos nós, rapaz, seguindo ainda com as informações aqui, nosso programa do meio-dia, o negócio tá pegando, parada, viu? O bambu tá gemendo. Só ratificando, Luciano, aquele... As pessoas que morreram naquele acidente da van estavam voltando de uma festa de aniversário. E ó, parece que a bruxa tava solta, viu? Porque teve uma situação aqui envolvendo filho, mãe, irmão. É, também é uma festa de aniversário. Ah, pá, que coisa, viu? Adolescente apreendido após tentar matar a mãe a facadas e ferir outra pessoa em festa de aniversário do padrasto. Deus é mais. Um adolescente de 17 anos foi apreendido ontem em Rondonópolis, no Mato Grosso, após tentar matar a própria mãe de 33 anos durante a comemoração do aniversário do padrasto. De acordo com informações da ocorrência, a vítima relatou aos policiais que a família estava em um momento de confraternização, quando o filho chegou ao local da comemoração bastante alterado. Em determinado momento, o adolescente pegou uma faca e a atingiu na região lateral do tórax. Segundo a polícia militar, o jovem estava alterado após o término de um relacionamento. Rapaz, o que a mãe tem o que a ver com isso? Ainda conforme o relato da mãe, o adolescente já havia apresentado outros episódios de descontrole anteriormente. O serviço de atendimento móvel de urgência foi chamado e encaminhou aí a vítima para uma unidade de pronto atendimento, onde ela recebeu atendimento médico. Uma testemunha também ficou ferida nos braços ao tentar impedir a agressão. Viu aí, rapaz? Festa de aniversário. A semana passada, o louco foi pro aniversário de uma jovem de, parece que era 22 anos. Foi convidado a se retirar porque não fazia parte da família e não foi convidado. Tava lá de penetra. achou no direito de sacar uma arma e dar um tiro no rosto do pai da aniversariante. Pai morreu, a festa acabou. Agora, essa família retornando de uma festa de aniversário, aconteceu essa tragédia. Esse elemento aqui, essa sementinha do mal, na festa de aniversário, tentou matar a mãe a facadas. Isso porque ele estava alterado por conta do fim de um término de um relacionamento. Aí eu lhe pergunto, as pessoas que estavam lá nessa comemoração têm o que a ver com a vida pessoal dele? Tem o que a ver se o relacionamento dele não deu certo? Bom, pelo que ele fez aqui, a companheira dele, se era namorada ou mulher, se livrou. Se livrou. Porque se ele fez isso com a mãe, imagine o que ele não poderia fazer com ela. Ou imagine aí, fazendo a reflexão, Luciano, o que é que ele não fazia, como era o comportamento dele, né, dele com ela. Então, situação complicada, viu?
1: Johnny, a violência está dentro das próprias famílias, muitas vezes. Desde a semana passada que vem, nós estamos aqui sempre levando notícias sobre isso. E aconteceu também outra violência aí envolvendo uma pessoa muito conhecida em Piritiba. Inclusive trabalhou em Piritiba, jogou futebol em Piritiba, Joaldo. Joaldo, conhecido como Joaldo Dourado. Ele que é de João Dourado. Ele morou aqui, inclusive, no Porto Feliz. O filho dele, com uma facada no peito, tirou a vida do pai. O filho dele.
0: Situação, né,
1: rapaz? Lá em Luiz Eduardo Magalhães. Ele, um evangélico, o Joaldo.
0: No caso, o pai, o falecido, né?
1: É o falecido. Diz que esse garoto, ele tinha envolvimento com algo estranho. Chegava em casa e o pai sempre reclamando. No mínimo, ele não gostou, né? E começaram a discutir. Resultado que ele tirou a vida do pai.
0: Situação complicada, situação, meu irmão.
1: Difícil, muita gente conhecia Joaldo aqui, jogou na seleção do Piritiba, jogou, foi profissional, inclusive, lateral direito como poucos, mas infelizmente o próprio filho tirou a vida dele.
0: Em outra situação complicada, viu, Luciano? Homem mata irmão a facadas após mãe ser ameaçada pelo filho. O rapaz, tá virando modinha isso aí. Uma discussão familiar que aconteceu no bairro Jardim Curitiba, em Goiânia, acabou em morte após dois irmãos brigarem e um deles ser atingido por um golpe de faca. De acordo com a polícia militar, o suspeito do crime teria tentado defender a mãe, que estava sendo ameaçada pelo outro irmão. Ainda segundo a PM, o rapaz chegou em casa sob efeito de drogas e passou a provocar confusão. A mãe relatou à polícia que o filho usava crack desde os 12 anos de idade e já teria protagonizado aí diversos episódios de violência dentro da residência. Ela contou ainda que o rapaz costumava quebrar objetos da casa e furtar pertences da família em troca de drogas, para trocar por drogas. A mãe teria pedido ajuda ao outro filho para tentar controlar a situação, mas a vítima teria pegado uma faca e tentado atacá-lo. Os dois entraram em luta corporal e durante a briga o suspeito conseguiu tomar a arma branca e acabou ferindo o irmão. Após o ferimento, o suspeito colocou o irmão no carro e o levou para a unidade de pronto atendimento. Apesar do socorro, a vítima não resistiu aos ferimentos e morreu na unidade de saúde. Agora veja que situação, viu, rapaz?
1: E ele foi defender a mãe, né?
0: Foi defender a mãe.
1: E disse que esse irmão dele já era costumeiro a fazer as confusões em casa. Rapaz, tá difícil, a pessoa não sabe o que vai acontecer entre familiares. E tá fazendo até medo fazer aniversário, viu? Sinceramente. Porque dois, três casos assim, simultâneos, que está acontecendo, confusões, né?
0: E muitas vezes já são famílias desestruturadas, famílias que têm problemas ali no seu ciclo familiar e acabam que nem respeitando esses ambientes que eram para ser um ambiente de festa, um ambiente de comemoração. Olha, meu irmão, complicada a situação. A verdade, Luciano, é que existem pessoas que não sabem realmente conviver em sociedade. E pessoas assim tem que ficar em casa, tem que ficar isolado. Porque quando está em sociedade faz besteira. Vai entender, viu? E você viu lá o vexame lá do Belly da Alcione, né, rapaz?
1: Que vexame.
0: Mais um, né? Porque teve lá aquela cantora lá, a Ludmilla.
1: que cantou o hino nacional.
0: Aí agora o Beli Alcione, mas Beli Alcione foi o verdadeiro desastre, viu? Meu Deus, que falta de respeito para com a pátria, que falta de respeito, né, para esses dois artistas que tiveram a honra e o privilégio de serem convidados para entoar o hino nacional.
1: E sendo fizeram transmitido para o mundo aquilo ali.
0: Pelo amor de Deus.
1: E é raro tanto daquele jeito.
0: Rapaz, a questão não foi só, não foram só os erros. A questão foi a entonação do hino, um no norte, um no sul. Rapaz, uma verdadeira vergonha, viu? Uma verdadeira vergonha.
1: Ontem, depois disso aí, numa sequência, as redes sociais detonou os dois, né? Alcione e o Belo. E aí, alguns especialistas, né, disseram o seguinte, que em vários países, quando acontece um hino ser, que tem que ser cantado ao vivo ali, num evento desse tipo, que tinha mais de 70 mil pagantes ali no Maracanã, transmitindo para o mundo, que eles, olha o que eles fazem, eles vão ao estúdio, gravam os dois, aí, é como chama de playback, né?
0: Playback.
1: Aí eles gravam, vão para lá, já sabendo o que tem que fazer.
0: Só acompanha.
1: Aí joga só a entoada dos torcedores. É fácil. Se não tem condição, não faz. É aquela Ludmilla fez. Que jogo foi, rapaz, que ela...
0: Agora, se tu parar pra analisar aí, ó, Ludmilla e o Belo são do mesmo patamar, viu? São do mesmo patamar. A Alcione foi quem me surpreendeu. Uma cantora como a Alcione, né, cometer um erro absurdo daquele. E eu concordo com você, por exemplo. Uma coisa é você estar aqui e ser chamado às pressas. Estou aqui, alguém me ligou, John, estou precisando de uma locução. Ah, agora à tarde, bicho, tu tem como ir a partir das 18. Bora lá, vamos desenrolar. Porque o ao vivo é complicado, o ao vivo ele não tem corte. E aí, Luciano, é diferente de quando você recebe um convite antecipado, que você se prepara. Você tem ali o roteiro do que você vai fazer. Quando você recebe com antecedência, você estuda o roteiro. Muitas vezes você só olha para o papel ali só para se basear, para não sair ali da sua linha de raciocínio. No caso desse, essas pessoas teriam que se preparar, porque estão representando, de uma certa forma, o país através do cântico do nosso hino. Olha, não dá para entender. Eles agem de qualquer maneira, como se fosse nada. Não fazem ideia da importância que é estar ali, da responsabilidade que é estar ali, cantando o hino nacional. Então, rapaz,
1: será que
0: deveria ter uma punição severa.
1: E será que não tiveram ali, através dos organizadores, um local para eles, pelo menos, ensaiarem ali?
0: Não, ali hora, com certeza receberam o convite antes, rapaz. Não se prepararam, foram para lá de todo jeito. Sabe lá com o que na mente, né? Você sabe que o Belo já teve situações complicadas aí, né? O homem do AR-15 e por aí vai.
1: E que eu aqui, ó, como cantor, gosto quem gostar. Agora que eu acho que foi muito mal representado, muito mal convidado para representar o nosso país com cântico nacional.
0: Rapaz, com tantos artistas renomados, com tantos artistas que são exemplos para serem seguidos, principalmente pela juventude, eu não entendo a cabeça desse povo. Eu não entendo, sinceramente. Porque, falando aqui da nossa realidade, dificilmente tu vai ver vamos falar aqui do poder público, lá de uma certa forma faz parte da esfera federal aí, né, nacional e federal. Por exemplo, o Luciano Lopes vai convidar aqui qualquer um para fazer uma representação dessa, para cantar o hino de Piritiba, né, em um determinado evento, é uma abertura de um jogo, de uma final, etc e tal, ou seja, qualquer outro evento. Não. Vai selecionar a pessoa. Primeiro vai ver a índole da pessoa. Primeira coisa a se observar, a índole da pessoa.
1: Se representa.
0: Porque se representa o momento.
1: O município.
0: Isso. Como é que vai pegar um qualquer ali, um cara que só anda fazendo baderna, que não é exemplo pra ninguém.
1: Já foi preso
0: seguir
1: várias vezes?
0: Pelo amor de Deus. E não só por isso, rapaz. Os envolvimentos das coisas desse cidadão aí. E quando chega lá numa oportunidade dessa, faz uma babaquice dessa. É lamentável, é uma vergonha para o Brasil. Parece que o Brasil não tem grandes cantores, não tem nomes que possam representar o país no cântico do hino nacional. Então é algo muito sério, mas que não estão nem aí. Na minha visão, deveria ter uma punição muito severa para esse tipo de coisa. Para pessoas que assumem esse papel, pegam a responsa, mas quando chega lá são irresponsáveis.
1: Aí teve nas redes sociais muitos aí, severas críticas, particularmente mais pro Belo, né? Assim, enquanto a Alcione estava tentando levar o hino nacional até o fim, ele estava budejando. Ele não sabia o que estava fazendo, rapaz. Que é aquilo?
0: Mas estava em Nárnia, estava em outro mundo.
1: Mas feio, muito feio aquele ali, viu? E tomara que no futebol não tenha essa repercussão de começar mal uma despedida do campo brasileiro à seleção. Daqui a pouco detalhes aí sobre esse grande jogo que aconteceu, né? Porque o Panamá vai disputar a Copa do Mundo. Agora, o nível do Panamá é o nível lá de cento e tantos, viu? Ave Maria, o nível é aquele. E o homem suspeito, olha, nós estamos falando aqui, falamos a semana passada sobre o ebola. Na época que começou esse coronavírus, menosprezaram quando começou, né? Não, tá lá, tá na Europa ainda, mas olha, o povo viaja.
0: Europeus não vieram para o Brasil.
1: E quantos brasileiros não viajam para a Europa e retornam? Um paciente de 37 anos que está internado no Instituto de Infectologia Emílio Ribas, com suspeito de ter sido infectado com o vírus ebola, testou positivo para a bactéria da meningite. A informação é da Secretaria de Estado de Saúde de São Paulo. O exame realizado detectou a bactéria Neisseria meningitis. A investigação foi feita de forma preventiva após identificação de critérios clínicos e epidemiológicos compatíveis. A investigação para ebola segue em andamento, assim como a apuração de outros diagnósticos diferenciais virais, até a conclusão das análises laboratoriais e genômicas. O paciente veio da República Democrática do Congo, onde está acontecendo lá várias infecções com ebola, que mata rapidamente, viu? Super contagiosa. País com áreas de transmissão da doença pelo vírus ebola. Esse cara estava fazendo o que lá? E apresentou sintomas como febre, preenchendo a definição de caso suspeito. Ele está internado em isolamento no Instituto de Infectologia do Emílio Ribas. Um detalhe, mas ele teve contato. Ele teve contato aí no aeroporto, lá onde ele saiu. Teve contato dentro do avião. Ele teve contato quando chegou no Brasil, no aeroporto. Teve contato com familiares. E aí? Olha o ribuliço que não tá um negócio desse. Agora, uma época dessa, está faltando uma fiscalização mais profunda do Ministério da Saúde, da Vigilância Sanitária. Porque tem que... Ó, peraí, vem cá. Saiu um cidadão lá da República Democrática do Congo. Vamos esperar ele lá, ó, no aeroporto. Vamos isolar ele aqui, ele já vai direto para fazer vários exames. Ele foi... Teve, aí saiu normal. E agora? Se for, tomara que não. Mas se for, quem teve contato com ele vai ter todos agora sem isolado. E aí a pamonha começa, né? Tá faltando uma fiscalização mais severa pra quem viaja, quem está num país desse. E a pessoa tem que ver: olha, tô viajando, me espere aí, eu tô chegando. Ou então, não vem, vou esperar aqui, baixar esse... Olha, a verdade é que a coisa tá desorganizada, viu? E depois que um vírus desse sai do controle, olha o coronavírus, né? Quantas pessoas perderam as suas vidas. Johnny!
0: Beleza, seu Luciano, vamos ao intervalo e a gente retorna já já com o bloco de notícias. Com o bloco de esporte.
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6: 1:12. 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
8: 1:13.
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8: 1:16.
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0: Beleza, seu Luciano Lopes, vamos nessa, rapaz, vamos seguir o fluxo. Alô, Flavão, aquele abraço, meu irmão, a turma da Fator Sistema e Consultoria. Murilo Leite, aquele abraço, grande Murilo Leite. Ligado aí no programa do meio-dia também. 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Aí mesmo, já tô começando a movimentar mais o pescoço, viu? Que o negócio tava parada. É, vamos seguindo o fluxo, Luciano. Alô, não dá retro, aquele abraço. 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

0: estádio não, no ginásio de esporte, futebol aqui envolvendo aqui o futsal, no, na sexta-feira. E casa cheia, como sempre. O povo tava carente do bom futebol, carente do futsal. E no Mundo Novo não teve as semifinais,
1: Vitor. É amanhã, Biro, né? Eu vou trazer o como é que tá o andamento aí do Campeonato Futsal Piritibano. E você falou de Mundo Novo, não teve a rodada de final de semana. Eu acredito que a data será nesse final de semana, mas já vou saber aqui com o Vinícius pra gente passar com precisão, viu? Porque promete. Agora, o tempo também promete, viu? No final de semana, se continuar como está previsto, não sei se vai ter rodada novamente, não, viu?
0: É como diz a escada da Aruga, né? Como diz Antes Costa, né?
1: Aruga, rapaz.
0: Aruga, né? Olha, aí em Mairi aconteceu a grande final do Campeonato Mairense 2026. Mairi Júnior versus Teobaldo. E que chamou até aí, e o Mairi Júnior foi campeão mais uma vez, viu? Mais uma vez, Mairi Júnior passou, atropelou o Teobaldo, viu? 2-0.
1: Aí eu vi um pouco dos lances aí, 3-0.
0: 3-0, né?
1: 3-0.
0: O público pagante, ó, 2.706, uma renda de 27.060. O Mairi Júnior, presta atenção, viu, Johnny? Quero ver seu comentário. A cota da renda, ó. O Mairi Júnior ficou com 40%, ou seja, 10.824. O Teobaldo ficou com 30%, 8.118. A Liga ficou com 30%, 8.118, ou seja, o mesmo valor. Agora vem a despesa da Liga. 5.830 nesse evento. 5.830. Ela recebeu 8.118, tirado da renda, com autorização, claro, dos clubes. Ela gastou com segurança 2.340, com arbitragem 1.750, equipe de apoio 1.740. Ela só ficou com um total de 2.288.
1: E tá ruim?
0: Não, não tá ruim. Agora, as despesas foram muito altas. Segurança 2.340?
1: Eu não achei que foi alta, não. Para uma final daquela, o público que teve tinha que injetar em segurança.
0: Arbitragem 1.750?
1: Você achou caro?
0: Não, arbitragem não. Agora, equipe de apoio 1.740, eu achei.
1: Depende quantas pessoas trabalharam na equipe de apoio. O que seria aí equipe de apoio?
0: Não tem especificado, né? Mas deve ser gandulas.
1: Sim, maqueiros. Com certeza mais pessoas envolvidas.
0: Porteiro, bilheteiro.
1: Não estou defendendo aqui a gestão, não, até porque não tenho procuração para isso. Mas pelo que você trouxe aí de informação, achei que sobrou até muito dinheiro para a Liga.
0: Ainda sobrou.
1: Pelo que foi arrecadado.
0: Eu achei que sobrou muito dinheiro para a Liga pelo que foi arrecadado.
1: E não vi também os valores que foram pagos em relação à segurança. Para mim foi barato a segurança. Foi
0: fundamental, tem que ter segurança.
1: Foi barato. E para o público que teve lá, tinha que injetar sim segurança. A segurança das pessoas, em primeiro lugar. Se dá um tumulto, se o bambu geme lá. Da outra vez o pau comeu. Na semifinal o pau comeu. Então, assim, sobre isso aí, eu vi como necessário e essencial. E os gastos não foram exorbitantes, não. Aí eu vou fazer essa defesa porque eu sou pelo certo. Agora, não era para sobrar tinta, não. Era para gastar toda lá, porque senão aí até o presidente foi tomar um meropel. Mas tinha que sobrar uma teteinha, tinha que sobrar uma teteinha.
0: Fazer a festa, o evento depois, tem outro evento.
1: Justamente. Evento então, aproveitar aqui o espaço, parabenizar o poder público lá de Mairi, em especial o prefeito Gustavo, por esse olhar diferenciado com o esporte, pelo investimento no esporte, um belíssimo campeonato, inclusive com jogadores, grandes jogadores aí da Bahia inteira, jogadores que rodam a Bahia inteira, disputando aí essa competição, não é? Então, o pessoal da Liga também, parabéns, as equipes envolvidas, né? E principalmente o torcedor, que deram aí o torcedor deu um show à parte. Então, parabéns aí. Eu acho que quando está fazendo as coisas certas, a gente tem que registrar e aplaudir, sim. E em relação, não tenho acompanhado a gestão de Mairi, mas pelo pouco que eu tenho visto, neste primeiro ano de um ano, que é um ano e seis meses já, né? Um ano e seis meses de mandato aí dessa nova gestão aí do Gustavo, está indo numa vertente boa. Então, é isso que o povo quer, é isso que o povo precisa, de um gestor comprometido aí, né, com o seu povo, com o seu município, buscando sempre o crescimento e engrandecimento do seu município, até porque foi para isso que eles se propuseram, né, lá atrás, colocaram os seus nomes à disposição do povo para buscar o crescimento.

0: agradecimento do município, qual representa, e principalmente da população que acreditou. Então, parabéns aí à gestão pública de Mairi, seu Luciano Lopes.
1: É, o Mairi Júnior teve faturamento de mais de 30 mil reais com a premiação, né? Claro, né?
0: Qual foi a premiação total lá?
1: Aqui eu não tenho a premiação total, mas que deu mais de 30 mil reais. Eu acredito que deve ter sido 30 mil aí, dividindo para uma porcentagem maior, claro, 60%, premiação é 60% para o campeão e 40% para o vice. O Teobaldo, que disse que gastou também, não foi brincadeira. Agora o investimento dos clubes é investimento também.
0: Eu ia fazer essa observação aí, porque você, quando trouxe aí o borderô, aí você trouxe o borderô errado. Você falou 40 e 30. Eu fiquei aqui pensando, lá é diferente. Porque é 60.
1: Para renda é diferente. É 40 para renda, 40 para o campeão, 30 para o vice e 30 para a liga, que dá 100%.
0: Dá 40, 30, 30, dá 100%, é certo.
1: Agora, para a premiação já é diferente, é 60% para o campeão e 40% para o vice.
0: Entendi, tá certo.
1: Mas foi um bom campeonato, casa cheia, como foi outros também, né? Agora vamos falar, tem mais alguma coisa de Peritiba aí?
0: Não, só fechando aqui com o esporte mesmo, vou sondar aqui com o Vinícius se as duas semifinais estão mantidas para o próximo final de semana, para a gente informar aí aos desportistas aí de Mundo Novo e aos torcedores também.
1: O Brasil entrou em campo ontem, despedindo da nosso solo, né? Viajam hoje à noite já para os Estados Unidos. E o Brasil entrou contra o Panamá, jogar contra o Panamá, que tinha seu melhor jogador, o craque do time no banco, que tá com contusão. Tá igual a Neymar, contusão, só vai jogar os jogos da Copa do Mundo. Colocou um time em campo, depois colocou outro. O primeiro time começou com o Alisson, que falhou no gol, a meu ver falhou, tá fora de forma, tá voltando agora, e isso é muito preocupante, porque a Copa do Mundo, para goleiro, o cara tem que estar na ativa.
0: E o segundo gol, você me diz o quê? Hã? Eu quero sua opinião aí sobre o segundo gol.
1: O segundo gol já foi, não foi Alisson.
0: Não, eu quero a sua opinião sobre o segundo gol, rapaz.
1: Pra mim também falhou.
0: Ah, na minha visão também falhou.
1: Pra mim também falhou.
0: A bola era defensável, foi uma bola de longe, uma bola meia altura, do jeito que goleiro gosta. O goleiro parece que tava olhando pro mundo, que quando veio ver a bola já tava passando do defensor. E quase chega na bola. Se ele tivesse mais antenado, ele teria feito a defesa do jogo e feito o nome também. Aí sabe o que foi? Não acreditou que a bola ia sobrar ali para o adversário, já que o jogador brasileiro estava praticamente com a bola dominada, mas parece que a perna estava amarrada na hora de afastar a bola. Aí só ajeitou pro cara.
1: O Brasil, Johnny, a meu ver, um pouco que eu entendo de futebol, o Brasil tem três deficiências grandes. Os goleiros, botam logo os três. Os laterais direitos e os laterais esquerdos são deficientes. Não são para ser titular de seleções como estão. Mas o Brasil não só tem esse.
0: Pelos laterais, eu não vou discordar de você. Agora, pelos goleiros, eu vou discordar. Por quê? A questão do momento é a fase a qual os goleiros estão passando, mas são dois grandes goleiros. Agora sim, eu concordo em relação à fase. Não estão em uma fase boa.
1: Não estão, goleiro é fase, goleiro tem que estar bem.
0: Na verdade, todo jogador é fase.
1: O goleiro do Grêmio hoje está numa fase melhor do que os dois. O Anderson...
0: Mas aí se você for olhar pelo nome, né, onde está atuando, aí é o que pesa. É o que dificilmente o Alisson vai cair para o goleiro que você citou agora. E o momento agora é do goleiro, você falou o nome agora.
1: Neto. Hã? Não, Anderson foi quem entrou.
0: O Everton. Não, o que entrou também não estava vivendo um bom momento.
1: Tá, inclusive lá está falhando direto lá na Rússia, na Ucrânia. Tá falhando. O time começou com o Alisson Wesley, que tem que pegar aquele rapazinho e dizer assim: ó, cuidado, tu é lateral. Não pega a bola e corre para cima do maluco, não. Porque ele fez coisa que pega a bola e papoca no mundo, rapaz. Oxe, oxe, oxe. Quieta com o lateral. O lateral tem que ter cuidado, ele tomou umas bolas nas costas, foi um absurdo. O Wesley, o Léo Pereira, pra mim jogou mal, Léo Pereira, e o Bremer, e o Alexandro. Casemiro, Bruno Guimarães, Luiz Henrique, aí vem Matheus Cunha, Vini Júnior e Rafinha. chama atenção aqui, porque tem jogador, muita gente diz assim, ah, tem jogador que é de segundo tempo, e parece que o Luiz Henrique é um deles. Luiz Henrique, todo jogo que o Luiz Henrique entrou no segundo tempo, o Luiz Henrique estraçalhou. Quando joga de primeira, não é o mesmo jogador. Não é o mesmo. Cara, vamos jogar, falar aqui do nosso futebol. O Brasil agora viaja hoje à tarde, e hoje à noite, nesse caso, à noite. E o Brasil agora se preparando já com o último amistoso lá nos Estados Unidos. É, os jogos que aconteceram aí no sábado pela Série B do Campeonato Brasileiro. Teve vários jogos que aconteceram e chamaram atenção, onde Juventude perdeu para o Atlético Mineiro, para o América Mineiro 3-0. O Avaí perdeu em casa para o Criciúma no sábado por 2-1. O Atlético de Goiás empatou com o Goiás, grande clássico, 1-1. Atlético empatou, venceu o Fortaleza 1-0. Bom resultado, viu? Sport Recife 2, Náutico 0, Londrina 0, Vila Nova 1, São Bernardo 1, Novo Horizontino 1 e Ceará 1, Operário 2. E Cuiabá 2, CRB 0. E hoje tem Ponte Preta contra o Botafogo. Botafogo que é de Ribeirão Preto, viu? Não é Botafogo do Rio. Os dois melhores é Sport Recife e Vila Nova. Hoje estariam na Série A. E os que estariam rebaixados é o Botafogo de Ribeirão Preto, Londrina, Ponte Preta e América Mineiro. Dois times de São Paulo, né? Um de Minas e o outro do Paraná. Agora dando um pulinho pela Série A do Campeonato Brasileiro, onde tivemos jogos aí que chamaram atenção pelo que aconteceu no extra-jogo. Porque no jogo Santos e Vitória, o Santos estava vencendo 3-0, aí o Gabigol fez o terceiro gol, aí quando estava comemorando, fez gesto obsceno para um torcedor. Que papelão. Não aprende que cabeça desses caras. Não é mais menininho de papai, não. Já é um velhinho, o Gabigol. Saiu do Flamengo, foi pro Cruzeiro, reserva. O Santos repatriou, trouxe de novo, emprestado. Eu sendo o presidente do Santos, eu mandava Gabigol embora. Ó, chega. O Cruzeiro, não quero não. Rescinde o contrato dele aí, é empréstimo. O cara fazia um papelão daquele, por pouco não complicou o jogo. Porque aí quando ele saiu, o Santos começou tomando sufoco. O Vitória fez um e teve chance de empatar até o jogo. Brasão começou a se destacar. O time chegando com um a menos. Agora ainda tem uns moleques, uns torcedores que ainda aplaudem aquela cena do Gabigol. É lamentável esse país, viu? Ele tem que ser punido pela Superior Tribunal de Justiça e pela diretoria do Santos, pelo que ele fez. Cruzeiro 1, Fluminense 1, Remo 1, São Paulo 0. Ó pro Remo, rapaz. Palmeiras 1, Chapecoense 0. Esse jogo teve de tudo, viu? Teve de tudo de enrolado. O juiz marcou um pênalti, que não foi pênalti. Anulou um gol, que foi gol. A Chapecoense perdeu o pênalti no apagar das luzes. O juiz expulsou o jogador do Palmeiras, e muito bem feito. Ele deu um carrinho por trás, já tinha cartão amarelo. Agora, Abel Ferreira, se tu não tomar cuidado, a partir da Copa do Mundo, tu fazer o que tu fez ontem, quando foi terminando o primeiro tempo, foi terminando o jogo, tu pegou, saiu, foi pro vestiário. Se tu fizer isso no próximo, na virada aqui da Copa do Mundo, tu tá suspenso, ainda toma um gancho daquele. Jogador e dirigente só pode sair do banco de reserva a partir da Copa do Mundo, inclusive na Copa do Mundo já ser usado, se ele for expulso. Se ele não for, ele tem que ficar lá. Ele menosprezando o árbitro, que foi ruim, uma porcaria de árbitro, e o VAR pior, se VAR do Palmeiras e Chapecoense. Foi ruim para todos os dois times, mas ele saiu, repúdio ao árbitro, e cafangando lá, que é indisciplinado. O Abel Ferreira é um bom treinador, mas indisciplinado. Já foi punido várias vezes. Aí ele saiu. Mas faça isso aí por a Copa do Mundo. Vá, faça. Aprenda, viu? Vasco da Gama 0, Atlético Mineiro 1 e Bragantino 3, Internacional 1 e Santos 3, Vitória 1. Esses foram os jogos que agora estão em parada, né, para a Copa do Mundo aí. Mas o Palmeiras mais líder que nunca, 41 pontos. O Flamengo é o vice-líder com 34 pontos, com um jogo a menos. Vai lá que o Flamengo ganha, vai para 37. Ainda está muito longe ainda, viu? É 4 pontos de diferença, viu? O Fluminense é o terceiro com 31, 18 jogos. O quarto é o Atlético Paranaense com 30 pontos. E o quinto é o Bragantino com 29. A zona de rebaixamento hoje tem Vasco, Remo, Mirassol e Chapecoense. É isso aí. Esse foi o que aconteceu no esporte. O melhor e os piores também. Por hoje é só agradecer a você pela essa boa segunda-feira a todos. E que Deus nos acompanhe e até amanhã. Fui, Johnny.
0: Beleza, valeu, Luciano Lopes. Um abraço a todos. Eu volto logo mais no nosso Show da Tarde.

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1: 1:36.
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0: Ô, Lua, ainda vai lá, ainda chega lá, Lua?
1: Ah, no Ceará? Vou amanhã mesmo.
0: É, lá só quer. Só pensa em namorar.
1: Pensa que me amam. Pensa que me apanha. Te conheça. Vergonha.
0: Vergonha, tu é.
1: Vai lá com a Carolina.
2: 1:46.

0: 2 e 4.
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0: 12:05.
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0: 2 e 7.

0: 12:14.
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0: 2h32.
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0: 2h34.

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6: 2:36. 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
1: 3 horas. 3 horas.
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1: 3 e 1.

0: 3 e 3.
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0: 3 e 5.
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0: 3:11.
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0: 3:17.
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1: 3:31.
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2: 6h33.
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0: Gabriel, não
1: tem mais.
0: Eu não tenho. Já foi.
1: Bebete. Ô, Bebete. Como é que estamos embora.
0: A hora é essa.
1: E a próxima? Eu te avisei.
0: Bora, Bebete.
1: Valeu, valeu. Salve, Zeca. Que novos caminhos se abram.
0: Aê, moçada. Boa noite. Obrigado, maestro.

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tempo que ajuda. Ah, as marcas de batom. E aquele beijo gostoso. Ai, beijo na boca de língua.

0: Cortou.
1: Esse é irado. Esse é um dos mais legais, eu acho. É isso aqui, ó. Vamos até aqui.
2: Vai.
1: Vamos lá, Jerry. Quebra tudo, sério.

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1: Parabéns, 18 anos!

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Boa tarde, Piritiba e região. Com as graças de Deus, estamos juntos pela sua rádio Aimoré. E agora o nosso encontro de todos os finais de tarde pelas ondas da Aimoré. Você que está na sintonia 96,3, tem que estar no aplicativo. Tamo juntos e vamos que vamos. Graças a Deus, segunda-feira abençoada. Hoje, primeiro dia do mês de junho de 2026. E agora sim, hein? Entregando as mãos de Deus, nosso Senhor Jesus Cristo, mais este dia, mais esta semana. Gente ligada na gente, é a família Aimoré. Todo mundo ligado, conectado e sintonizados. Você também, dona de casa, meu amigo comerciante, você que está aí no comércio, você ligado aí nas lojas, gente ligada também nos postos de gasolina, a você motoboy, taxista, rapaziada do volante, vamos junto, obrigado pela carona que nos dá, hein? A moçada das vans também, sempre na sintonia. E essa carona aí, eu quero essa carona. Você caminhoneiro, caçambeiro, você carreteiro, tamo juntos pela sua 96 FM. E aqui como é a produção, é, rapaz, um mês de junho em que entregamos nas mãos do nosso Senhor Jesus. 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Vamos que vamos!

0: Boa tarde, Ailton.
1: Bom.
0: Tudo bom? Aí tá fazendo fio. Aqui tá. Tá fazendo fio demais. Choveu aí?
1: Aqui choveu.
0: Aqui choveu, mãe chorão.
1: Um abraço.
0: Um abraço, uma joia.
1: Estamos na escuta.
0: Estamos na escuta.
1: Meus avôs e meus pais.
0: Meus avôs, meus pais, minha mãe, minha irmã e meus irmãos.
1: E minhas tias.
0: E minhas tias, meus primos.
1: Um abraço.
0: Um abraço.
2: Outro Luana, Fazenda Junco, Miguel Calmon, Bahia. Tá todo mundo ligado, até o paizão Claudio aí, não é? Não é, Luana?

0: essa aqui é a maior promoção de ferramentas.
1: 5:25 em Piritiba. Roberto, e seus convidados na sua segunda-feira, trazendo também a participação do ouvinte ligado, ouvinte lembrado. Alô, Luana. Tudo bem, Luana?
2: Boa tarde, Ailton.
1: Boa tarde, Luana.
2: Tudo bom? Aí tá fazendo fio. Aqui tá... Tá fazendo frio demais. Choveu aí?
3: Aqui choveu.
2: Aqui choveu, um enxurrão.
3: Um abraço.
2: Um abraço, uma joia.
3: Estamos na escuta.
2: Estamos na escuta.
3: Meus avôs e meus pais.
2: Meus avôs, meus pais, minha mãe, minha irmã, e meus irmãos.
3: E minhas tias.
2: E minhas tias, meus primos.
3: Um abraço.
2: Um abraço.
1: Outro Luana, Fazenda Junco, de Miguel Comonda, todo mundo ligado. Frio aqui também está, viu, Luana? Período agora que já começa a temperatura cair, né? Nós estamos aí já próximo já da estação inverno, mas aqui dando

0: pra segurar a barra, Luana. Pelo menos na hora do frio eu tô, ó, ó, todo bem agasalhado, todo com cobertorzão, não dá pra sentir muito frio não, viu, Lu? Mas olha, Luana, agora lá no povoado de Manguinhas, Mairi, Suzy diz que lá sim, lá ela tá, que tá ligada na Aimoré, mas sempre com um blusão, porque o frio tá botando pegado. Valeu, Suzy. Sirlene de Cobé de Mundo Novo também, viu, Luana? Diz que lá tá frio igual aí, hein, Miguel Comum, rapaz. Igual aí na Fazenda Junco.
1: Boa tarde com Jesus, Ailton, Sirlene do Cobé. Ailton, beijo pra nossa tia linda. Beijo pra Rizalva, beijo pra vovó Bizuí. Um alô pra minha irmã Marivão lá em Umbuzeiro. Vai pra José Carlos, pra Alexandre, pra todos os ouvintes, Ailton. Deus nos abençoe.
0: Amém. Ô, Sirlene, e aí, rapaz? Você viu aí? Luana disse que tá frio. E aí? Tá também? Porque lá em Manguinha, Suzy disse que lá também tá frio. Não é, Suzy?
2: Eu tô aqui fazendo a sopinha pra meu esposo, Tico e meus filhos, pra esquentar esse frio à noite. Eu tô aqui fazendo a sopinha pra meu esposo, Tico e meus filhos, pra esquentar esse frio à noite.
0: Muito bem, Suzy. Tamo junto. E olha, também trago as notícias aí, ficar bem informado com nossa jornalista Suelen Queiroz. Boa tarde, Suelen.
3: Boa tarde, Ailton Teixeira. Alô, ouvintes da Aimoré. Eu começo o boletim desta segunda-feira, dia 1º de junho, falando da agricultura familiar. Quem visitou a Expo Jequié, no Parque de Exposições Luiz Carlos Braga, encontrou uma grande vitrine da produção rural baiana. A Feira da Agricultura Familiar reuniu 45 expositores de associações e cooperativas com produtos como queijos, doces, geleias, cafés, mel, polpas de frutas e temperos produzidos por agricultores familiares, assentados da reforma agrária e povos e comunidades tradicionais. A iniciativa foi promovida pelo Governo do Estado por meio da Companhia de Desenvolvimento e Ação Regional, a CAR, vinculada à Secretaria de Desenvolvimento Rural. Além de fortalecer a comercialização, a feira amplia a visibilidade dos empreendimentos e gera mais renda para as famílias do campo. O espaço também destacou o resultado dos investimentos do Governo do Estado no fortalecimento de cooperativas e associações, incentivando a agroindustrialização, a gestão dos negócios e a ampliação dos mercados para os produtos da agricultura familiar. Continuando com o boletim desta segunda, a gente fala sobre o fortalecimento da cacauicultura baiana. Representantes da Secretaria da Agricultura visitaram o Centro Mars de Ciência do Cacau, em Barro Preto, que fica no sul do estado. A comitiva conheceu áreas do cultivo experimental, sistemas agroflorestais e setores dedicados à pesquisa, análise e manejo da produção cacaueira. A visita reforça a importância da integração entre pesquisa, inovação e produção rural, com o objetivo de levar novas tecnologias e soluções ao campo. A iniciativa também contribui para o fortalecimento das câmaras setoriais do cacau, ampliando o diálogo entre governo, pesquisadores e produtores. Líder nacional na produção de cacau, a Bahia segue investindo em conhecimento e inovação para aumentar a produtividade, a qualidade das amêndoas e a competitividade da cadeia produtiva do setor. Dando sequência ao nosso boletim, a gente fala de oportunidade para universitários baianos. O governo do estado acaba de divulgar uma nova convocação do programa Partiu Estágio. Ao todo, 1.002 estudantes foram chamados para atuar em órgãos e entidades da administração pública estadual. As vagas estão distribuídas em 66 municípios baianos e abrangem 49 órgãos do estado. Os estudantes selecionados terão a oportunidade de adquirir experiência profissional, aliando a formação acadêmica à prática no serviço público. O Partiu Estágio é uma iniciativa do governo da Bahia voltada para universitários que já concluíram pelo menos metade do curso de graduação. O programa oferece bolsa, auxílio transporte e férias remuneradas, contribuindo para a qualificação profissional e a inserção dos jovens no mercado de trabalho. Para encerrar o boletim desta segunda, uma informação importante para os servidores estaduais. O governador da Bahia, Jerônimo Rodrigues, decretou ponto facultativo nas repartições públicas estaduais na próxima sexta-feira, dia 5 de junho, após o feriado de Corpus Christi. E esse foi o nosso giro de informações nesta segunda, 1º de junho, de Salvador, Sueli Queiroz.
0: Muito obrigado, Suelen. Agora bem informados, vamos que vamos, vamos nós. Como diz Roberto Carlos, você, meu amigo de fé, irmão camarada. Tamo junto, alô Romaldo. Aí, distrito de Ibiaporã, Mundo Novo, Homem do Café, Ibiaporã. 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Alô, Ronaldo! Valeu, garoto, tamo junto. Aqui a música e a participação do ouvinte não para. Ronaldo, Irami das Plantas. Encontrei Irami das Plantas hoje, Ronaldo, aqui em Piritiba. E ela diz que também tá tomando café Ibiaporã. Eita, café gostoso! Mas, rapaz, torrado, moído e empacotado em Ibiaporã, Mundo Novo, Bahia. Tá vendo aí, Roberto Carlos? Como diz você, hein? Alô, meu amigo de fé. E o Ronaldo tá lá. Aproveita e manda um alusão também pra a galera aí da Fazenda Grotão, Zé Augusta, na sintonia da 96 FM. Vamos que vamos, é. Aí também dá frio. Trago aqui uma alusão também para Manoel, homem da queimadinha. Ele, a sua esposa Preta, também sua filha Mona Lisa, todo mundo ligado na Rádio Aimoré FM. É isso aí, gente. Essa galera toda ligada no som da 96 FM. Então a gente só pode fazer isso aqui, ó. Trazer música bonita. E

0: Olha a hora, 5h39. Mais uma do Rei Roberto no seu final de tarde pela Aimoré FM. A rádio que você tem no coração, hein? E olha, gente, e eu quero também conferir que você tem a rádio também na palma da mão, aí no seu aparelho celular. Pelo aplicativo você escuta a rádio em toda parte, onde você estiver. Onde você estiver, a Aimoré está junto há 40 anos, tá bom, gente ligada na gente? 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E o café Ibiaporã é aquele que tradicional. O Ronaldo já está abastecendo toda a região com o café Ibiaporã. Do distrito de Ibiaporã para toda a Bahia, para todo o Brasil. Né? Tem uma informação de que o pessoal já levou café Ibiaporã para Minas Gerais. Está tomando café Ibiaporã lá, viu, Ronaldo? Já tô sabendo. Bom, e aí vamos que vamos com mais outra participação do rádio. Agora é a vez dele. É o Alexandre que tá no ponto, ou é Marivan? É Marivan. Marivan, de um buzeiro Mundo Novo, Bahia.
1: Boa tarde, Ailton. Boa tarde a todos os ouvintes da Aimoré FM. Gostaria de mandar um alô para minha irmã Sirlene, lá no Cobé, para Alexandre, para meu esposo Pretinho e Nicolas, o aniversariante de hoje, e a todos os aniversariantes também. Que Deus nos dê uma boa noite de saúde e paz.

0: valeu para esse garotão hoje completando. Para todos os aniversariantes, dia 1º de junho. Sabe quem é aniversariante hoje, Jus, também?
1: Quem é?
0: Além do netinho de o Alexandre, é Lil, rapaz.
1: Lil tá aniversariando?
0: Lil, mas a Lil, você sabe o que é Lil?
1: Não. Lil. Léo, não é Lil e Léo, não?
0: Não, é Lil, na dupla Lil e Léo, não. É Lil lá do... lá de Beto Calçados, rapaz.
1: Ah, sabia. Não.
0: Lil, tá completando idade nova hoje. Disse que me encontrou comigo hoje na Rua da Cidade. Aí disse, Teixeirão, hoje eu tô... comemorando mais uma primavera. Eu quero desejar para ela também toda a felicidade do mundo. Felicidades, Lil! Parabéns, Lil! Bom, eu conheço por Lil. Agora o nome completo dela eu não sei não, viu, Gilson? Agora eu sei que todo mundo
1: Lil.
0: Conhece por Lil.
1: Lá tá bom também.
0: Na loja Beto Calçados aí no centro da cidade. Feliz aniversário! Vamos que vamos, Lil! Aniversário! Parabéns! Alô! Santana, quem está participando também da programação é Rita, Fazenda Juriti, é também Euvaldo da Fazenda Gama. Euvaldo disse que lá também está frio, está igual na Fazenda Junco.
1: Está frio.
0: Porque Claudinei disse que ela está batendo 20 graus agora.
1: Está frio, vim agora aí, está frio, está fazendo frio.
0: Mas 20 graus está
1: gostoso. E vai esfriar, viu, Teixeira?
0: 20 graus não está frio, não.
1: Hoje eu fiz...
0: aquele tempo
1: eu
0: gostoso.
1: Dei um pulinho lá em Jacobina. E peguei neblina daqui até Miguel Comum, pô.
0: Daqui de Biritiba até Miguel Comum?
1: Pô, saí de Biritiba ali, pegando o Sumaré, peguei neblina até chegar depois de Miguel Comum.
0: Foi cedo?
1: De manhã cedo.
0: Então aqui pra Mundo Novo deve estar fechado, porque aqui na Serra, meu amigo...
1: Ué, doido, eu nunca vi um negócio desse,
0: de
1: não.
0: De madrugada ali, pra passar nem com a lanterna, nem neblina vagalume
1: mesmo,
0: passa.
1: Neblina pesada, Teixeirão.
0: Até vagalume dá trabalho.
1: No novo? Dá trabalho. Até vagalume não enxerga.
0: Ali na Vila do Coelho. Zé Carlos disse que eu tô sabendo que Zé Carlos, quando chega essa época do ano, anda com a lanterna na mão.
1: É, ele fala mais da lanterna.
0: Porque não enxerga nem a casa dele. Essa é minha não, casa. Pô. Essa é minha.
1: Tá igual a rival, velho?
0: Tá igual a rival. Olha, Euvaldo. Euvaldo vai dizer se é ou não é. Boa tarde, Euvaldo.
2: Moraílto, meu amigo, boa tarde. Tô ligado no seu programa, viu, irmão? Manda meu alô aí. Tô ouvindo as músicas boas aí, viu, irmão? Valeu, que Deus abençoe nossa noite.
0: Amém, Euvaldo. Euvaldo Gama. Ai, vovô. Vovô Bizuí. E aí, vovô? Rapaz, Gil Santana, vovô Bizuí, me pregou a semana passada, pai. Dizendo que tava indo pra Lenha, rapaz. 5:30 da tarde, rapaz. Vovô Bizuí, o que você quer em Lenha? Pega um bujão emprestado de Ninha, vovô. Faz o café aí, sem ir pra Lenha, vovô. Vem, vovô.
3: Boa noite, meus amigos. Coisa boa ver vocês todos dois juntos cantando mentira. Deus abençoe, Ailton. E proteja como passou o dia ontem os dois. E caça uma luzinha aí do velho pai. Qualquer um aqui, Gil Santana, só gosta de música. Não gosta de passar alô, não. Dá um beijinho nos menininhos, que aí, de tudo aí, nos meus irmãos, nos meus filhos, nossos, em Minas Gerais, de tudo. Que eu tô matando galinha. Tchau, beijo. Manda um alô aí pra todos. Jesus ama nós todos. Tchau, beijo. Aí eu tenho medo de bujão, eu cozinho desde quando eu nasci, me criei no, na roça, que eu cozinho de lenha, meus pais me ensinou a cozinhar só fogão a lenha, eu tenho medo de bujão de lenha, eu não cozinho não. Eu vou buscar lenha meia-noite, mas eu não cozinho de fogão a gás, que eu tenho medo, tchau, bem!
0: Ah, por isso que é a sua comida mais gostosa, vovô Bizuí, mas aí eu falo, não é o fogão a lenha não, vovó. Eu mesmo gosto mais de comer comida feita no fogão a lenha. Estou me referindo a você ir para a lenha às 5:30 da tarde. Isso aí não tem boca não, porque está escurecendo, vô. Nessa época do ano, 5:30 já está anoitecendo mais rápido. Eu me referi a isso, para você ir no horário. No horário de 5:30. Está muito tarde para você ir, viu, vovozinho? Mas qualquer dia eu vou aí. Pegar aquela galinha. É que você é especialista em matar galinha e preparar galinha. Qualquer hora eu vou aí comer essa galinha. Eita, no fogão a lenha, vovó Bisuí!

0: a rádio do seu coração. Aí, Moré, boa tarde, Piritiba. E a cidade toda na mesma sintonia. Nega nas populares, boa tarde, nega. Também mandar uma alusão aqui para Nilza, no bairro Baixinha, ligada. E a mulher divide a tela da TV com o rádio. Diz que dá uma disputa. Valeu! Vovó Bisuí, tá legal. Tudo bem, vovó. Eu quero trazer a participação de Eliana. Olha a Eliana aí, gente. Cadê você, Eliana? Vai pro aniversário de Lio, Eliana.
1: Boa noite, Gil Santana, que é Lio de Cachoeira, Domingo Lopes. Gostaria de pedir uma música do Zezinho Barrio, qualquer uma. Eu preciso de uma esposa, Mara, a Nininha lá no 14, família. A boneca na beira do rio. Em Porto Feliz pra Maria, minhas amigas em Porto Feliz. Aqui pra mim, pra minhas amigas. No Santo Vidal, pra minha amiga Pinha. Pra você, que Deus abençoe.
0: Amém. Cachoeira Domingos Lopes, rapaz. Morro do Chapéu, Bahia. Muito bem, Eliana. Aqui vou ficando por aqui, deixando um abraço pra todos, tá bom, gente? Agradecer aí pela audiência. Continue ligado, que Gil Santana vem aí com Top Brega, tocando Lelinho Alves, tocando Fernando Mendes, tocando essa que a Eliana pediu, Zezinho Barros e companhia. Gente ligada na gente. Valeu, já chegou aqui um áudio aqui, rapaz. Rápido aqui, produção. Dá tempo? Dá tempo de bater esse áudio aqui no ar? Quem é aqui, produção? Como diz Roberto Carlos, eu voltei para atender mais um.
2: Aí, Mora FM, boa noite. Você tá falando aqui, é Cleidinalva. Aí, eu deixei. Manda um alô aqui para nós na Camada Nova. Para meus dois filhos, Cleide e Claudinei, meu sobrinho, o Hélito. A minha mãe Nalva, aqui na Camada Nova, nós estamos te ouvindo. Meu filho Cleide está em Barra de Mundo Novo.
0: Muito bem, Camada Nova.
2: Aí, Mora FM, boa noite. Você tá falando aqui.
0: Muito bem, valeu, galera bacana de Camada Novas. Gilson, assuma o comando, garoto. Vá com você agora. Alves, toca do Lelinho Alves hoje.
3: Ah, que

0: música eu fiz falando.
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2: Oi, Vinícius Santos.

0: Valeu, galera! Boa noite, Biritiba! Boa noite, micro-região! Olha, começando o seu Top Brega hoje, segunda-feira, início de semana, né?
1: Bora!
0: Começando o seu Top Brega, levando pra você o melhor da música brega até as 7 horas da noite!
1: Bora! Eu confesso que voltei chorando, porque perdi você naquela hora.
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0: Eita, nós, chama nozão lá pro povo de Manguinhas, né, Suzy? Todo mundo ligadinho, Tico. Eita, nós, alô, Lani, lá na rua da Caixa de Aligou Rádio. Lani, cadê Yasmin, rapaz?
2: Tá na Pedro Santana. Sou
0: Jadila. Ah, e meu programa, Jadila, é bom ou é ruim?
2: Seu programa mata mil.
3: Mil, mil.
2: Mil, mil.
0: Tá vendo? Mil, mil. Cadê a Alice? O radinho já tá ligado?
2: Oi, Gil Santana. O radinho tá ligado aqui, viu?
0: Muito bem, deixa o radinho ligado, não desligue não. 6 e 4.
4: Bota pra torar, Gil Santana. Gil Santana, você bota pra arrombar, pai. Você é o cara retado, pra você do chapéu, de Dona Alta 10. Você gosta de fazer o programa. Você sabe trabalhar na rádio. Sabe fazer programa pra alegrar todo mundo. Até hoje, dia segunda-feira, você não tá comigo trabalhar não.
0: Não, Zé, preguiça tem, mas não tem jeito, né? Tem que trabalhar. Não é não, Lani? Alô, Déia, Dona Cileide, o povo da Jalva. Alô, Dona Creuza, Bia, na Baixa Verde, vai matando barrigão. Dona Ivanice, lá é gringo, toia, cara, o povo tá ligado. É, a galera também lá na Ladeira Vermelha. Não é não, Bin Laden, hein? 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Valeu, galera! 6 e 4.
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Muito bem, tá aí o tio de Tom Gotinha, que é mais novo do que ele, rapaz. Valtinho Santos, Folha Seca, alô Vanessa, lá em Porto Feliz. Ela e toda a sua família ouvindo a gente, aquele abraço, obrigado pelo carinho da audiência. Alô Clarice, lá na Lagoa do Milho, olha. Cajé tá ligado num buzeiro. Dene, rapaz, tá ligado também, conectado lá do outro lado do mundo, hein? Acompanhando o Top Brega, rapaz. Grande abraço, meu amigo, todos os ouvintes direto aí do Japão. Olha, nossa amiga Lileia também tá ouvindo a gente. Alô, Bionário, povo da Lagoa do Milho. Nerlan, cadê Erlan, rapaz? O homem da Hortifruti São Jorge tá ligado, viu? Alô, Djalminha, tá ligado? Isa, lá no Grupo Pimenta, me disse que não perde meu programa, viu, Cajé? Rapaz, 6:18, meu pão, bola de música. Eita, hoje é segunda-feira, não é não, galera de Miguel Comum, aquele abraço, povo das almas, tá ligado? Alô, galera de Itapira do Poço Bonito, todo mundo ligadinho, aquele abraço. Alô, meu primo Valdir, galera lá de Itapeipu, obrigado pelo carinho da audiência. Alô, Irian, já ligou o rádio, Irian, Sandra também tá ligada, bora!

0: Eita, nós tá aí se ensinando Batista, tá vendo? Zé Reis sempre pediu, o Caba canta, viu, Dona Rita, lá no Machixe, mocinha do Balo, Cátia, filha de Dona Rita. Alô, galera do Cantinho do Maçambão, né, rapaz? Tá dando uma parecida aí, né? Um final de semana, abraço aí pra galera. Tá todo mundo ligadinho lá, obrigado pelo carinho da audiência, viu, Valdemir? É, rapaz, lá do Maçambão, todo mundo ligando, Dona Eliane Passo, João Paulo Darco. Eita, nós, é o que, Lorena?
1: Lorena, bota a música de O Celestial da Noite de Marobati.

0: Amado Batista, rapaz.
1: Amado Batista.
2: Não, vou botar que você gosta. Olha, 6h27.
1: Disse Santana, bota a música do Jacaré da Lagoa.
2: Aí sim, ó. Cadê a cantora?
1: Disse Santana, sou Jader.
2: Ah.
1: É, coloca a música do Jacaré da Lagoa.
2: Cante, aí artista. Bora.
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2: Tá vendo? Rapaz, o jacaré tá igual a dentadura de vovó Bizuí. Canta de novo, vá.
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2: Quem que botar ele pra cantar, Zé Reis, bora! Olha, 6h28, eita nós, bora! Por onde andará? Alô, Galuça, alô, Gaiú, lá na Lagoa do Boi, o povo tá ligado, rapaz. 6h29, Hilton Vargas, o Homem da Lua. Alô, seu João da Cruz, o povo da Lagoa do Pedro. Tem que ir lá pra conhecer, não conhece a Lagoa do Pedro, é uma vergonha, né? Vou no machismo, não vou na Lagoa do Pedro. Não é não, Marcos, a galera lá da Ponta do Maçambão, todo mundo ligadinho, o povo da Tabela, do Andaraí, do Sumaré, aquela...

Eita, e o Tovaga arretado, né, rapaz? O homem da lua. Boa noite, meu povo. Vixe, 6h32, não dá nem pra falar agora. É pra arrochar a música. Bora, bora, bora. Sandro. Eu toquei agora. Sandro Lúcio. Sandro Lúcio é bom, né? Deixa eu ver o que tem aqui à disposição. Sandro Lúcio. Que música é essa, Amado Batista? Telefone de madrugada? Deve ser feito por IA. É, IA é sempre interessante. E peste, vou tomar uma agora. Essa eu vou mandar pra quem? Pra Zé Preá. Lá, né, Gabriela? Gabriela mandou um zão pra dona Nilvinha, Zé Preá. Né, Gabriela? Rapaz, Zé Preá tá tomando supó de guati, é? Coitado do Zé Preá, né? Bora, Madão. Rocha, deixa eu ver essa música aqui, se é boa.

0: mais.
1: Eita, sai daqui pro caba que a mulher largou. O caba que tá largado. Eu conheço uns aí que tá largadinho. E conheço um que fizeram um menino por fora do casamento também. É, mulher, preparar a pensão que o negócio é brabo. Bora, Madão. Ah!

0: Eita, nós chama lá Luzão pra Dedinha e Boi, rapaz. E Fernando Mototáxi, hein, Fernando Mototáxi? É, rapaz, tá ligado. É primo bilionário, é, Fernando? Alô, ótima nozão aqui também pra Sara, rapaz, da loja Juju Story, no Choinix, aí você quer ficar gatinha, né, no São João, corra pra lá, na Juju Story, né, Sara, tá lá, muita roupa legal, pois é, tá vendo, propaganda 0800. Olha, 6h43, tá vendo, Aguidemar, tá ligado, daqui a pouquinho, eu boto logo o Zé pra cantar, daqui a pouquinho, né, que o povo quer chorar, Paulo de Tarso disse que quer chorar, Paulo de Tarso quando quer chorar, ouve Zé cantar, né, Aguidemar de Zangico, olha, Dona Eliane lá no Umbuzeiro, rapaz, é, ela e Antônio em Umbuzeiro, tá ligado, alô, Burguela, alô, Fia, tá ligado, né, Burguelo? Todo mundo ligado. Lá também Alexandre de Umbuzeiro, tá ligado. Boa noite, manda alô aí pra Manoel, rapaz. Na Fazenda Santa Maria, ela tá ligada. Boa noite. É, Manoel, não perde meu programa, rapaz. Daniel de Araras, boa noite, Santana. Tô ligado aqui, rapaz. Muito bem. Dona Edenilma também tá ligado. Continua ligado, continua ligado. 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Não deixe faltar em casa. Alô, Maurinha, lá no Tingui. Alô, Neto, Dona Dulce, Carinho, Lilião, o povo tá ligado, Galego dos Coco. Chama lá no Santa, também pra quem, rapaz? Lá no Tingui, pra Bal, Dona Lio, rapaz, Nilson. É Dona Sandra, né, esposa de Nilson, esqueça, rapaz. É muita gente pra me lembrar. Tu é doido, o povo fica na rua. Não, tá, eu tô ligado no Top Brega, rapaz, tá, tô, rapaz.
1: Fala, Ailton, fala, Ailton. Boa noite pra nós, meu garoto.
0: Pô, Ailton? Esse tá trocando as bolas, coitado. Depois na vez. Vou ouvir esses áudios de pra botar no ar. Parecendo os áudios de Zica lá da viola. Olha! 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Passa aí para pegar meu licor, viu? Quem quiser me dar licor, tô aceitando, viu? Não é não, Dona Margarida e Jane, lá no cantinho, tá ligado, viu, Aguidemar? É, lá em Itapiramutá, tô em Gotinha, Cole, Gabriela, Mira, lá em Pé de Serra, né, Mira? Pessoal de Volta Grande, Donalda Matos, Cristina, tá ligada também, boa noite, né? E Dedinho Boi, já falei, né? Tavinho lá no sítio também, tá ligado. Povo das Areia Branca, do Andaraí, da Zequinha, todo mundo ligado lá. Né, Profeta Mago Vange, velho tarado num prato de feijão. Bora, Zé, canta que o povo quer chorar. Vá, Dona Eliane Passos, quer chorar também, vá.
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2: Eita, nós, Manivaldo do Alto Capim tá chorando, ele sabe. Alfredo lá de Novolândia também sabe quem é esse forrozeiro, Zé. Ah, pai, deixa eu ver aqui o povo. Fala, meu povo.
3: Boa noite, Santana. Gostaria de ver a música com Júnior Nascimento, hein? O idioma aqui do Catalão de Goiás, beleza?
2: Olha, Vanusa do Ribeiro também tá ligado. Fala, Daniele Passos.
4: Oi, Gilson. Pois é, tô ouvindo você falar aí que vem no cantinho. Venha mesmo.
2: Sábado.
4: Sábado é o nosso arraiar. Apareça por aqui. É. Tomar um licor e comer um acarajé.
2: Ah, Maria. E ver as gatinhas. Não é não? Bom demais.
5: Boa noite, Gilson Santana. Aqui é Mariana. O radinho tá ligado aqui, viu? Toca Ostentação de Tairone Cigano, meu cantor, que vai cantar aqui no São João.
2: Ai, meu Deus, o povo é um barato, mamãe. Tá vendo? A gente tá ligado em mim, tá vendo, Alice? Rapaz. Olha, 6h48, hein?

0: Muito bem, agora cadê aquela música do Amado Batista, ele é o Magalhães, 50 anos, né? É, tem que tocar, não tem graça no programa. Não é não, meu povo? Pois é, pois é. Olha, 6h52, e hoje bate perna, né? É, fui em Jacobina, fui até o Batata hoje, rapaz, tinha anos que eu não ia no Batata, olha.
1: Amigo, Léo Magalhães.
0: Eita, nós, hoje eu zanzei. 6h52, meio de semana, rapaz, mas pra resolver, resolvendo as coisas.
1: O mais amado do Brasil.
0: Isso, bora, Léo, a rocha, Mahamadão.

0: Eita, nós! Aí sim, né? Amadão e Léo Magalhães, 50 anos de carreira. Galera, final aí do nosso Top Brega. Volta então amanhã a partir das 6 da tarde. Na minha comunicação, volta amanhã de manhã, às 5 da manhã. Alô, galera, lá na padaria do Rabelo. Tá aberto, hein? Até as 8 horas da noite, né, Rabelo? É antigo SPA, a galera também tá ligado. Né, Djalminha, lá do Grupo Pimenta, Isa, diz que já me ouve à noite, viu? Valeu, fui!
1: Roberto Neto ao vivo.
0: Encerro com quem?
1: Sua paixão. Um abraço aos meus amigos, Carlinhos da Pita.
0: Olha que nem Teixeira, produção. Alô, dona Margarida, Zé Baltazar, Bigode, a galera da Chapada. Boa noite. Obrigado pelo carinho da audiência. E a galera de Baixa Grande, a gente pra caramba. Valeu.

0: isso. Hoje, na apresentação da Voz do Brasil, Mariana Jungmann e Luciano Seixas. Desencadeada pela guerra no Oriente Médio, o governo do Brasil decidiu prorrogar por 2 meses uma série de medidas.
1: Entre elas, uma nova subvenção para conter a alta nos preços do diesel e novas ações de fiscalização.
0: A repórter Gabriela Noronha tem os detalhes dessas medidas. Boa noite, Gabriela.
2: Boa noite, Luciano, Mariana, boa noite a todos que nos ouvem. Olha, a partir desta segunda-feira, o governo passará a pagar uma subvenção de R$ 1,12 por litro do óleo diesel às refinarias nacionais e também aos importadores do combustível. A medida substitui 2 auxílios que se encerraram no último domingo e também, a partir de hoje, passa a valer uma nova subvenção de 35 centavos por litro ao óleo diesel A de uso rodoviário. Essa medida substitui a desoneração de impostos sobre o combustível que perdeu a validade neste domingo. E olha, a Petrobras já informou que este desconto está valendo e reduzindo aí o preço médio de venda para as distribuidoras de R$ 3,65 para R$ 3,30.
1: Ô, Gabriela, e em relação ao gás de cozinha, como é que fica?
2: Também foi prorrogada, Mariana, até 31 de julho. A subvenção destinada aos produtores e importadores de gás liquefeito de petróleo, o gás de cozinha. Os recursos federais para a medida foram ampliados de R$ 330 milhões para R$ 660 milhões. E para o consumidor, a medida significa um benefício equivalente a R$ 11 por botijão de 13 quilos. Também foi prorrogada a desoneração dos PIS/COFINS sobre o querosene de aviação e sobre o biodiesel utilizado na mistura obrigatória ao diesel rodoviário vendido nas bombas. E o governo também ampliou a carência para o pagamento das tarifas de navegação aérea.
0: Gabriela, e sobre as fiscalizações do setor?
2: Elas continuam, Luciano. A Agência Nacional do Petróleo, Gás Natural e Biocombustíveis continuam todas essas operações de fiscalização nos estados, com foco em preços abusivos, qualidade dos combustíveis, irregularidades nas bombas e documentação. Essas irregularidades podem acarretar multas de até R$ 5 milhões e a interdição dos postos. Vale lembrar que as denúncias podem ser feitas pelo número 0800-970-0267. Mariana, Luciano.
1: Muito obrigada, Gabriela Noronha, pelas informações ao vivo aqui na Voz do Brasil.
0: Filmes, desenhos, documentários, um conteúdo brasileiro de graça com garantia de acesso a todos.
1: É a plataforma Tela Brasil, o streaming público e gratuito voltado à exibição de obras audiovisuais do nosso país, que foi lançado pelo governo do Brasil.
3: A Tela Brasil, plataforma pública de streaming do governo federal, estreia com mais de 550 filmes, séries, documentários e produções históricas feitas entre 1910 e 2025. O lançamento aconteceu no Rio de Janeiro, reunindo representantes do setor audiovisual com a presença do presidente Lula, que destacou a importância da cultura para o país.
4: Vai contribuir para a elevação da compreensão de um país chamado Brasil. Por que que nós somos assim? Por que que nós fazemos assim? Mais importante é a gente conhecer o nosso país por dentro, conhecer a nossa cultura, a razão das coisas que fizeram a gente chegar onde nós chegamos.
3: No catálogo tem de tudo. Clássicos do cinema brasileiro, obras indicadas ao Oscar, produções infantis, conteúdos educativos e filmes indígenas e o melhor, sem assinatura, sem publicidade e com acesso gratuito pelo gov.br. O lançamento também contou com a presença da ministra da Cultura, Margarete Menezes.
5: Teremos ali uma diversidade grande da produção, desenhos animados, filmes premiados, né? Então, esse é o primeiro passo para a gente conseguir também fazer com que o povo se reconheça e fortalecer, né, a nossa identidade.
3: Por enquanto, a plataforma funciona na versão web, mas os aplicativos para Android e iPhone devem chegar nos próximos dias. A iniciativa promete colocar a rica diversidade do audiovisual brasileiro ao alcance de todos em qualquer lugar do país.
6: A Tela Brasil é a nova casa do cinema brasileiro. De graça, no seu computador, no seu telefone, na sua vida. Sejam muito bem-vindos e bem-vindas. O cinema é nosso e a casa é sua.
3: Reportagem Vladimir Platonov.
0: No último sábado, os 45 hospitais universitários do país fizeram mais um mutirão de atendimentos para consultas e procedimentos.
1: A prioridade dessa vez foi atender idosos que já estavam na fila do SUS aguardando para cirurgias e consultas.
0: Hoje nós conversamos com o presidente da rede HU Brasil, Arthur Chioro, para saber mais dos resultados dessa iniciativa. Boa noite, presidente. Bem-vindo.
7: Boa noite. Tivemos um resultado fantástico, estamos muito satisfeitos. Os 45 hospitais universitários federais vinculados ao MEC conseguiram, neste quinto mutirão, dessa vez destinado aos idosos, tinha sido um pedido do presidente Lula para que a gente pensasse, e fizemos assim com as mulheres, o primeiro deste ano, esse segundo destinado aos idosos, e mais de 52 mil atendimentos em todo o país. 1.219 cirurgias, quase 7 mil consultas e muitos, muitos exames especializados para idosos que aguardavam às vezes 10 meses, um ano na fila de espera, encurtando o tempo de espera, né, e produzindo diagnóstico e tratamento, o que é muito bom e ajuda o programa. Agora tem especialistas do Ministério da Saúde, reforça o SUS e, ao mesmo tempo, as atividades de ensino dos hospitais universitários.
1: Foram mais de 50 mil procedimentos, né?
7: Mais de 52 mil procedimentos. Nas 5 edições, nós já passamos de 200 mil procedimentos nos nossos hospitais universitários. E a cada mutirão nacional, o entusiasmo, a integração com a comunidade, o envolvimento, né? Então, se nós tivemos, por exemplo, vários dos nossos hospitais que se articularam com as secretarias de saúde e reforçaram a vacinação dos idosos e dos familiares, além, então, de consultas especializadas, exames, procedimentos e muitas cirurgias, nós tivemos a oportunidade de produzir este espaço de formação dos médicos residentes, dos alunos internos da medicina, da enfermagem, porque também é um momento de formação. Mas o mais importante é a diminuição do tempo de espera e, naturalmente, a oportunidade de diagnóstico. Vou dar um exemplo do que eu estou falando. A dona Amenaides Matos Pinto foi atendida no Hospital Universitário Getúlio Vargas, que foi o hospital que fez mais cirurgia dessa vez, no Amazonas, na Universidade Federal do Amazonas. Ela, 97 anos, e pôde fazer seus exames, seu atendimento. Ou o seu Ângelo Costa, de 71 anos, paciente do Lauro Vanderlei, Hospital da Universidade Federal da Paraíba, em João Pessoa, que fez um procedimento muito importante, que foi a retirada de um tumor de pele, um melanoma. Então, assim, a gente oportunizar para muitos idosos este acesso a exames, ultrassom, tomografia computadorizada, ressonância, endoscopia, colonoscopia, hemodinâmica, podendo fazer atendimento, evitando complicações, e muitas cirurgias de pequeno, médio, inclusive de grande porte. Portanto, uma contribuição para o SUS, mas acima de tudo para a qualidade de vida, né, desses idosos do nosso Brasil, que têm todo o direito à saúde e são cuidados pelo governo federal através dos nossos hospitais universitários federais.
0: Como o senhor disse, é uma estratégia para reduzir as filas do SUS, né? Vocês já conseguem medir o impacto?
7: Ah, sim. O Ministério da Saúde, que coordena toda essa ação, né, de diminuição do tempo de espera nas filas dos brasileiros e brasileiras, vem observando uma diminuição objetiva no tempo de espera, mas, acima de tudo, uma ampliação da oferta. O ano passado, nós batemos um recorde em todo o Brasil do número de cirurgias eletivas. O ministro Alexandre Padilha tem sempre destacado, né, essa conquista do SUS, e os hospitais universitários federais vinculados ao MEC, às universidades públicas, têm dado uma grande contribuição. Porque, veja, diminuir o tempo de espera, diminuir as filas, é muitas vezes garantir o diagnóstico no tempo adequado, né, e um prognóstico que garanta as pessoas poderem ter o tratamento realizado, né? Portanto, isso é fundamental, né, e é um esforço do governo federal, é a marca do Agora Tem Especialista, esse programa que veio para enfrentar esse problema muito crônico, mas que tinha se agravado durante a pandemia de Covid, trazendo ainda uma carga ainda maior de desafios para o Sistema Único de Saúde.
1: Agora, o senhor mencionou brevemente na sua resposta anterior o aspecto educativo desses mutirões, né? E eu queria voltar nisso porque a gente está falando aqui de hospitais universitários, né? A gente tem aqui, presidente, o depoimento de um dos enfermeiros que participaram do mutirão no Rio de Janeiro. O nome dele é Cauã Henrique Silva. Vamos ouvir.
8: É muito importante, né, nesse início de carreira, participar de um mutirão como esse, porque é uma devolução para a sociedade daquilo que eles nos proporcionam, que é a oportunidade de me especializar, né? Sou formado por uma universidade pública e me especializar também por um hospital público. E garantir também promover a saúde dos idosos. E um fator muito importante é que a gente trabalha aqui com uma equipe multiprofissional. Então contamos com, além de médicos e enfermeiros, fisioterapeutas, nutricionistas, psicólogos, farmacêuticos, terapeutas ocupacionais e assistentes sociais.
1: Então, existe também esse objetivo, né, presidente, de colaborar para a formação dos profissionais de saúde.
7: Ah, sim. O depoimento dele é perfeito. Foram mais de 1.100 estudantes, entre internos, residentes da medicina e das outras áreas, que aproveitam este momento como uma oportunidade ímpar de aprendizagem, de treinamento, ou seja, nós estamos formando os futuros especialistas que o SUS tanto precisa, e uma experiência que fica marcada na vida, não só dos estudantes, mas também dos seus professores, dos seus preceptores. Ou seja, nós envolvemos a universidade e o SUS junto para poder dar mais saúde e qualidade de vida para a população, particularmente para os idosos.
0: Presidente, amanhã o senhor estará com o presidente Lula em Goiás para marcar o início de novas atividades lá no Hospital Universitário de Catalão. O senhor pode falar mais para a gente dos serviços prestados por lá?
7: Olha, nós estamos também muito felizes porque amanhã inauguramos oficialmente o novo Hospital Universitário de Catalão. É uma universidade federal nova. É a HU Brasil, o MEC, chegando ao Brasil profundo. Nós estamos inaugurando um hospital de 206 leitos. Ele começa a ser ativado progressivamente, já com os 33 primeiros leitos já funcionando desde a semana passada. E será um hospital, à medida em que ele for sendo implementado ao longo deste ano, de alta complexidade, inclusive com atendimento oncológico, né, com atendimento das principais especialidades clínicas cirúrgicas. E por ser um hospital fundamental para uma região de 55 municípios, ele também proporcionará a formação dos futuros profissionais, programas de residência, que são fundamentais para que depois os formandos, os alunos de graduação, façam a residência e se fixem naquela região. Ou seja, nós estamos agindo tanto para fortalecer o SUS, como o processo de formação dos especialistas. Há um investimento muito importante, o Ministério da Saúde entrou com 27 milhões, o Ministério da Educação 40 milhões, nós vamos ter só com o pagamento de pessoal um investimento de 261 milhões, ou seja, uma prioridade do governo do presidente Lula, dos Ministérios da Saúde e da Educação, que estão envolvidos diretamente através da HU Brasil, para proporcionar desenvolvimento, fortalecer o SUS, formar profissionais de saúde e também produzir ensino, pesquisa e inovação, que são papéis das universidades públicas federais e que agora se fortalece, né, nesse investimento que o governo federal está fazendo. E há aspecto muito importante, né? Nós também teremos a chegada de mão de obra qualificada. Afinal de contas, nós estamos falando de 1.527 trabalhadores, né, que poderão transformar a região de Catalão num polo de desenvolvimento na área da saúde e vão contribuir com o desenvolvimento econômico de toda aquela região.
1: Muito bem, nós conversamos com Arthur Chiouro, presidente da Rede de Hospitais Universitários HU Brasil. Presidente, muito obrigado pela sua entrevista aqui à Voz do Brasil.
7: Eu que agradeço e espero de volta numa outra oportunidade, trazendo mais boas notícias para a saúde e para a educação do nosso país.
1: A gente vai cobrar, hein?
0: O Enem, Exame Nacional do Ensino Médio, é a principal porta de entrada para a educação superior no Brasil.
1: Dados do Ministério da Educação mostram um aumento na procura de estudantes que precisam de atendimento especializado para realizarem o exame.
0: Em 3 anos, o número triplicou e chegou a quase 90 mil em 2025, um crescimento de 191%.
1: E para tornar a prova ainda mais acessível, o edital desse ano inclui condições relacionadas aos transtornos mentais e fibromialgia.
9: O Instituto Nacional de Estudos e Pesquisas Educacionais Anísio Teixeira, o INEP, amplia o atendimento especializado no Exame Nacional do Ensino Médio, Enem 2026, e passa a incluir participantes com fibromialgia e transtornos mentais, como ansiedade e transtorno obsessivo compulsivo. A mudança consta no edital do exame e reforça a política de acessibilidade da prova. Entre as novidades, candidatos com histórico de crises de ansiedade vão poder contar com acompanhante em sala reservada. O espaço também poderá receber familiares ou profissionais responsáveis por auxiliar participantes com necessidades específicas, como alimentação e deslocamento durante a aplicação das provas. O pedido exige apresentação de laudo médico e documentação comprobatória. O Enem já oferece recursos como prova em braille, videoprova em libras, leitor de tela, tempo adicional, auxílio para transcrição e mobiliário acessível. O exame também atende gestantes, lactantes, idosos e estudantes internados em classe hospitalar. O Enem é a principal porta de entrada para o ensino superior no país e dá acesso a programas como Sisu, ProUni e Fies. Em Brasília, Claudimário Carvalho.
0: E as inscrições para o Enem seguem abertas até o dia 5 de junho pela página do participante. O prazo também vale para solicitações de atendimento especializado.
1: Alunos da rede pública têm inscrição pré-preenchida, mas precisam complementar os dados, como local de prova e língua estrangeira.
0: O exame já tem data marcada e será aplicado nos dias 8 e 15 de novembro.
1: E um lembrete para estudantes do programa PED Meia que concluírem o ensino médio esse ano.
0: Além de não pagarem a taxa de inscrição, aqueles que participarem dos dois dias de prova
10: vão... Empresas que deixaram de pagar valores referentes ao Fundo de Garantia do Tempo de Serviço, FGTS, dos trabalhadores. Antes, a gestão dessa cobrança era compartilhada com a Caixa Econômica Federal. Hoje, a dívida ativa do FGTS no país é de mais de 66 bilhões de reais. O objetivo de unificar a cobrança é reduzir a burocracia para as empresas, facilitando o pagamento e garantindo que os valores devidos cheguem ao trabalhador. Como explica o Procurador-Geral Adjunto de Gestão da Dívida Ativa da União e do FGTS, Theo Lucas Borges.
11: A gente já vê um aumento muito expressivo da recuperação dos créditos do FGTS e a nossa perspectiva com essa migração é que esse valor continue crescendo, porque a gente vai imprimir um ritmo muito maior nessa cobrança e a facilitação da forma de pagamento e negociação deve contribuir significativamente para o incremento do valor recuperado.
10: O FGTS funciona por meio de contas vinculadas ao contrato de trabalho. No início de cada mês, os empregadores precisam depositar o equivalente a 8% do salário de cada funcionário. Quando esses pagamentos deixam de ser feitos, entram na dívida ativa e passam a ser cobrados pela União. Até o fim do ano, uma nova função vai mostrar diretamente ao trabalhador se ele tem créditos a receber, como disse o Procurador-Geral Adjunto de Gestão da Dívida Ativa da União, Theo Lucas Borges.
11: O crédito do FGTS não pertence à fazenda pública, pertence ao empregado, pertence ao trabalhador. Só que hoje ele tem dificuldade de saber que crédito ele tem. Nós vamos disponibilizar um canal exclusivo no portal Regularize para que qualquer brasileiro entre e verifique se tem créditos de FGTS que são de sua titularidade e estejam sendo cobrados. E nós vamos notificar esse trabalhador todas as vezes que nós recuperarmos crédito que pertence a ele.
10: As empresas que queiram consultar e regularizar os débitos devem acessar o portal de serviços da Procuradoria. O endereço é o regularize.pgfn.gov.br. A expectativa é que o processo agora seja mais ágil, levando em média 6 minutos. Reportagem Graziela Mendonça.
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1: Facilitar o acesso dos cidadãos aos serviços públicos de forma rápida, segura e ainda com economia para os cofres públicos e para a população.
0: Esses são os impactos do Conecta.gov.br, que promove troca automática de informações entre os sistemas do governo do Brasil.
1: Desde que foi criado, em 2020, o programa já acumula 15 bilhões de reais em economia.
0: E tem evitado que usuários enfrentem uma verdadeira peregrinação para emitir certidões e documentos.
13: Com Conecta.gov.br, as pessoas não precisam perder tempo nem dinheiro para buscar informações ou documentos em diferentes órgãos públicos. Não é necessário passar horas e horas indo de órgão em órgão se os registros estiverem integrados no Conecta.gov.br, programa que possibilita a troca de dados dentro do governo. O secretário de Governo Digital do Ministério da Gestão e da Inovação em Serviços Públicos, Rogério Mascarenhas, explica como a integração das bases facilita a vida de quem precisa do benefício.
14: A gente usa, por exemplo, para efeito do passe interestadual para pessoa com deficiência, a gente utiliza, né, a base do CadÚnico, integra com o CPF, integra com a, a, informa-

0: cadastros ambientais, registro de veículos, infrações de trânsito e muitos outros. Nos últimos 3 anos, já são mais de 13 bilhões de reais de economia para os cofres públicos e para a população. Desde a criação do conecta.gov.br, em 2020, o valor chega a 15 bilhões. Esse cálculo estima o gasto que a população teria com deslocamento e ausência de trabalho e a economia na administração pública caso os dados não fossem integrados. De acordo com o secretário Rogério Mascarenhas, a meta agora é ampliar a adesão dos municípios e estados ao programa. O conecta.gov.br está disponível em todas as regiões do Brasil, com participação de 22 estados e 15 municípios. Reportagem Carlos Oliveira.
1: A Receita Federal recebeu mais de 44 milhões e 300 mil declarações de imposto de renda sobre pessoa física 2026.
2: O resultado supera a expectativa inicial de 44 milhões, um recorde para a entrega dentro do prazo que se encerrou na última sexta-feira.
1: A declaração pré-preenchida alcançou a maior participação, com quase 60% das declarações.
2: E a Receita alerta que o contribuinte que não entregou a declaração dentro do prazo deve providenciar o envio enquanto antes. A multa por atraso ou não entrega é de no mínimo R$ 165,74.
1: Mais de 1 milhão e 500 mil moradores do Pará e do Amapá passam a contar com internet de melhor qualidade.
2: Foi inaugurada hoje a Infovia 03, nova rota de fibra ótica da Amazônia, que integra o programa Norte Conectado, coordenado pelo Ministério das Comunicações.
1: Com cerca de 800 quilômetros de cabos instalados no leito dos rios amazônicos, a nova Infovia cria um corredor digital entre os dois estados e amplia a capacidade de conexão para escolas, hospitais, órgãos de segurança pública, comércios e residências.
2: A tecnologia também reduz falhas no serviço e aumenta a velocidade da internet oferecida à população.
1: E essas foram as notícias do Governo do Brasil.
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2: Fique agora com as notícias do Poder Judiciário e do Congresso Nacional. Boa noite.
1: Uma boa noite, até amanhã.
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5: STF determina que a União apresente em 90 dias plano de desocupação da terra indígena Cachoeira Seca, no Pará.
6: STJ entende que ex-policial que sofreu ataque homofóbico ao postar foto com o namorado tem direito à indenização.
5: TST faz campanha para garantir o acesso seguro ao primeiro emprego.
6: Boa noite, eu sou Marcelo Della Libera.
5: E eu, Marcela Luiza.
6: O presidente do Supremo Tribunal Federal, ministro Edson Fachin, deu prazo de 90 dias para que a União apresente um plano de desocupação da terra indígena Cachoeira Seca, no Pará.
5: Segundo o processo, apesar de passados 10 anos da homologação da terra indígena, a retirada dos invasores não foi realizada. Pelo contrário, a situação se agravou com novas invasões, expansão do desmatamento e avanço de atividades garimpeiras.
6: O governo federal também deve criar um comitê de monitoramento externo para proteção territorial, a regularização fundiária e a atenção à saúde dos povos indígenas isolados e de contatos recentes.
5: A União ainda precisa apresentar em até 15 dias um cronograma atualizado do plano de trabalho para a criação do Parque Nacional Tanaru. A área fica em Rondônia, na fronteira com a Bolívia, e será destinada à preservação da memória do povo Tanaru.
6: Ex-policial que sofreu ataque homofóbico após publicar foto com o namorado em rede social terá direito à indenização.
5: A decisão é do STJ. Fátima Uchoa.
7: O homem publicou no Facebook uma foto beijando o namorado depois da cerimônia de formatura como soldado da Polícia Militar do Distrito Federal. Após mensagens homofóbicas, o ex-policial deixou a carreira militar e pediu reparação moral contra o autor da ofensa, ao reformar sentença que fixou indenização de R$ 1.850. O Tribunal de Justiça do DF considerou não haver justificativa para a condenação. Já no STJ, a terceira turma estabeleceu os danos morais em R$ 10.000, avaliando que, embora os comentários ofensivos não se enquadrem nos tipos penais clássicos dos crimes contra a honra, o conteúdo e o contexto em que foram proferidos violam direitos da personalidade. A relatora foi a ministra Nancy Andrighi.
6: Aprendizagem é a palavra-chave da campanha do TST para garantir o acesso ao primeiro emprego.
5: Com o slogan Vida de Aprendiz, começar certo faz toda a diferença.

0: A ideia é mostrar que estudo e trabalho devem seguir juntos. Mila Amaral.
1: Com foco na geração Z e no setor empresarial, a campanha mostra que é possível entrar no mercado de trabalho de forma segura, com todos os direitos garantidos e sem abandonar os estudos. A programação faz parte das ações desenvolvidas pelo Programa de Erradicação do Trabalho Infantil e de Estímulo à Aprendizagem, em alusão ao Dia Mundial contra o Trabalho Infantil, realizado em 12 de junho. Com a campanha, a Justiça do Trabalho visa conscientizar jovens e crianças sobre a importância da garantia do primeiro emprego, por exemplo.
2: A propaganda eleitoral no rádio, na televisão e na internet só começa em 16 de agosto.
0: Mas a partir de 5 de julho, os pré-candidatos já podem fazer a chamada propaganda intrapartidária. Estevam Furtado.
3: Esse tipo de divulgação é permitido apenas dentro dos partidos durante as prévias e convenções, que neste ano acontece entre 20 de julho e 5 de agosto. O objetivo é apresentar nomes que vão disputar a indicação da legenda para as eleições. Quem descumprir as regras pode ser multado em valores que variam de 5 a 25 mil reais.
2: Justiça Federal condena poder público a recuperar o complexo histórico de Fordilândia, no Pará.
0: A ação foi movida pelo MPF, Amanda Nascimento.
4: O local foi construído em 1927 pelo empresário norte-americano Henry Ford para a exploração de borracha na Amazônia. Mas depois do fim do projeto, em 1945, as terras e benfeitorias passaram para o governo brasileiro, mas o complexo ficou abandonado. E agora, para garantir a preservação do que restou de Fordilândia, a Justiça Federal determinou a criação de um plano de recuperação e conservação para os imóveis e ruínas e a regularização das terras do distrito, que devem ser realizados de forma solidária pela União, IFAM, Governo do Pará e Município de Aveiro, sob pena de multa diária de 5 a 10 mil reais.
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2: Boa noite.
0: E até amanhã.
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7: Eu sou Paula Groba.
8: E eu sou Ricardo Nakaoka.
7: E estes são os destaques de hoje do Jornal do Senado, que começa agora.
8: O Congresso analisa propostas que buscam reduzir desigualdades raciais expostas em atlas da violência.
7: Parlamentares defendem ação contra facções, mas alertam para a soberania do Brasil.
8: Inteligência artificial e desinformação desafiam eleições de 2026, segundo especialistas.
7: Boa noite.
8: Boa noite.
7: 3 em cada 4 vítimas de homicídio no Brasil são negras. O dado por si só revela a dimensão da desigualdade apontada pelo Atlas da Violência 2026. O levantamento mostra que pretos e pardos são as principais vítimas da violência letal no país e também a maioria das mulheres assassinadas dentro de casa.
8: No Congresso, propostas buscam financiar políticas de reparação e promoção da igualdade racial. A repórter Marcela Diniz tem os detalhes.
9: O Atlas da Violência 2026 revela que 77% das pessoas assassinadas são pretas ou pardas e 67,5% das vítimas de feminicídio também. Para a doutora em filosofia e professora Catilcia Ribeiro, os dados devem ser entendidos numa perspectiva histórica, a que leva em conta que o racismo é um princípio organizador da violência estatal e social no Brasil e que isso é herança direta dos quase 4 séculos de economia escravocrata. Catilcia cita o Fundo de Promoção da Igualdade Racial em debate no Senado e a PEC da Reparação em análise na Câmara como contribuições que o Congresso pode dar na reparação dessas disparidades raciais.
10: Que não haverá paz enquanto a maior parte da população desse país estiver submetida à subalternização econômica e à violência física. Colocar esses projetos como prioridade é demonstrar que o parlamento está disposto a sair da retórica e passar para uma ação concreta de reconstrução do Brasil.
9: O autor da PEC que institui o Fundo de Promoção da Igualdade Racial é o senador Paulo Paim, do PT do Rio Grande do Sul.
11: O racismo estrutural ainda define o destino de milhões de brasileiros e brasileiras. É por isso que precisamos ter um instrumento concreto, permanente e com financiamento garantido para enfrentar essas desigualdades históricas.
9: A criação do Fundo de Promoção da Igualdade Racial foi proposta há 10 anos. Desde março de 2023, a PEC aguarda designação de novo relator.
7: A senadora doutora Eudócia, do PSDB de Alagoas, defendeu a criação de uma comissão parlamentar mista de inquérito, a CPMI BMG Master, para investigar supostas irregularidades no sistema de crédito consignado do INSS e a atuação de instituições financeiras envolvidas.
12: Ela afirmou que há indícios de um esquema que precisa ser apurado nas instâncias adequadas. A senadora anunciou a coleta de assinaturas para viabilizar a instalação da CPMI e pediu apoio dos parlamentares para a iniciativa.
7: E o senador Confúcio Moura, do MDB de Rondônia, comemorou acordos entre a FUNAI e o INCRA para regularizar áreas ocupadas por produtores rurais do estado. Segundo o parlamentar, a medida beneficia famílias que vivem há décadas em regiões classificadas como áreas de interesse indígena.
12: Confúcio afirmou que muitos produtores de Rondônia enfrentavam dificuldades para obter crédito rural e regularizar propriedades por causa da indefinição fundiária. O senador destacou a atuação conjunta de parlamentares, prefeitos, técnicos do INCRA e representantes da FUNAI na construção dos acordos.
13: Então esse pessoal estava uma aflição, sem crédito, trabalhando na unha, tirando leite, plantando café, plantando cacau, fazendo suas pastagens. Está lá dentro dessas áreas há muito tempo. Mas aí conversamos aqui, vem há uns 2 anos trabalhando com a FUNAI entendeu isso. O INCRA foi maravilhoso em apresentar os mapas.
7: 2026 será um ano de eleição marcada pela inteligência artificial e pela disputa de narrativas nas redes sociais. O desafio será garantir que a tecnologia não comprometa a confiança do eleitor.
12: Faltando 2 meses e meio para o início da propaganda eleitoral gratuita de 2026, o Conselho de Comunicação Social do Congresso debateu as regras para as campanhas políticas na internet e os riscos do uso de ferramentas de IA. A repórter Patrícia Oliveira traz as informações.
14: Em março, o TSE editou as novas regras sobre o uso de IA na propaganda eleitoral, nas postagens de conteúdo político e a responsabilidade das plataformas digitais na recomendação e moderação desse conteúdo. Maria Paula Almada, especialista em tecnologia digital, destacou a dificuldade da população em geral em diferenciar conteúdos reais dos gerados por inteligência artificial.
15: Apenas 27% dizem conseguir identificar fake news com facilidade. É difícil até para os especialistas identificarem o que é verdade e o que é manipulado.
14: Para os debatedores, o maior desafio é combater a desinformação, garantindo a liberdade do eleitor ao exercício do voto e a proteção do processo eleitoral. O advogado e professor Diogo Reis cobrou a participação do legislativo.
16: Talvez uma revisão das leis que é do tempo do Orkut e para a legislação atual, considerando o cenário de inteligência artificial generativa, redes sociais extremamente dinâmicas.
14: Nenhuma plataforma digital avaliada no Índice de Transparência de Redes Sociais oferece condições significativas de acesso a dados de anúncios, inclusive de conteúdo político-eleitoral.
7: E a decisão de enquadrar o PCC e o Comando Vermelho como organizações terroristas pelo governo dos Estados Unidos abriu uma nova discussão no Senado sobre o enfrentamento ao crime organizado.
12: Parlamentares defendem medidas mais rígidas para combater o financiamento das facções, mas alertam que a cooperação internacional não pode comprometer a soberania e a autonomia das instituições brasileiras. Repórter Marcela Cunha.
17: Para o senador Sérgio Moro, do PL do Paraná, a decisão pode facilitar o bloqueio de bens das facções no exterior e ampliar a cooperação internacional contra o crime organizado.
18: Uma vitória diplomática para o Brasil. Essa classificação vai ter um impacto principalmente na facilitação do congelamento dos ativos, ou seja, dos bens dessas organizações terroristas que muitas vezes são mantidas no exterior.
17: Já o presidente da Comissão de Relações Exteriores e Defesa Nacional, senador Nelsinho Trade, do PSD de Mato Grosso do Sul, afirmou que toda medida que ajude a melhorar a segurança pública será apoiada, mas defendeu que o Congresso discuta os limites da decisão para evitar interferência externa.
19: Ninguém aqui quer passar a mão em cima de cabeça de bandido. Agora, usar usar esse mecanismo para poder ferir a soberania nacional, isso nós não vamos também aceitar e não vamos admitir.
17: Nelsinho Tradi informou que pretende promover uma discussão sobre o assunto na Comissão de Relações Exteriores e Defesa Nacional e na Comissão Mista de Controle da Atividade de Inteligência. O tema já passou pelo Senado durante a análise do projeto Antifacção, que endurece o combate a organizações criminosas. Na ocasião, os senadores discutiram a tentativa de equiparar facções e milícias a organizações terroristas, mas a proposta não foi aprovada.
7: A partir de hoje, o conteúdo da Rádio Senado ganha um novo espaço para chegar ao público. Entrevistas, debates e as principais notícias produzidas pela emissora passam a estar disponíveis em uma playlist exclusiva no canal da TV Senado no YouTube.
12: Os internautas poderão acompanhar quadros do programa Conexão Senado e também do Jornal do Senado, exibido diariamente na Voz do Brasil. O repórter Rodrigo Rezende conta os detalhes.
20: Perdeu alguma entrevista do programa Conexão Senado ou quer indicar algum conteúdo do programa para um amigo? Ou quem sabe ouvir novamente com mais atenção o Jornal do Senado transmitido durante a Voz do Brasil? Agora você pode acessar esses e outros conteúdos da Rádio Senado em uma playlist exclusiva no canal do YouTube da TV Senado. Fernanda Nardelli, coordenadora de distribuição da Rádio Senado, ressalta que a presença da emissora no canal da TV Senado, que tem mais de 1,8 milhão de inscritos, é mais uma forma de disseminação de conteúdos do Senado para os cidadãos brasileiros, além de demonstrar a integração dos veículos de comunicação do Senado Federal.
21: Eu falo assim que é um jogo de ganha-ganha, né? A rádio vai ganhar em alcance, a TV vai ganhar na variedade de conteúdo e, assim, o nosso principal objetivo, claro, o cidadão vai ganhar tendo mais acesso aí a outros programas, outros formatos.
20: Gesiel Carvalho, apresentador do programa Conexão Senado, destaca que a iniciativa de postagem dos cortes dos quadros e entrevistas no YouTube irá facilitar a vida do cidadãos e contribuir com o compartilhamento dos materiais.
22: Facilita muito também a vida do ouvinte que quer espalhar o nosso conteúdo e até compartilhar o Conexão do Dia se ele perdeu alguma coisa.
20: Para acessar todo esse conteúdo, basta ir até youtube.com/tvsenado, clicar na guia Playlists e localizar Rádio Senado.
12: Com edição de Paula Groba e trabalhos técnicos de João Lira, o Jornal do Senado fica por aqui. Acompanhe agora as notícias da Câmara dos Deputados. Boa noite.
7: Boa noite e até amanhã.
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23: Avança entre os deputados discussão sobre redução da maioridade penal.
24: Projeto inclui tratamento do câncer infantil em cursos nas áreas de saúde.
23: Comissão aprova novas categorias de reserva de vaga em estacionamento.
24: Boa noite. Comissão aprova aumento do número de vagas de estacionamento reservadas para pessoas com deficiência e para idosos com mais de 80 anos. A repórter Daniele Lessa tem as informações.
25: A Comissão de Desenvolvimento Urbano da Câmara dos Deputados aprovou o projeto que amplia a reserva de vagas em estacionamentos para pessoas com deficiência e faz ajustes nas regras para vagas reservadas aos idosos. Atualmente, a legislação garante pelo menos 2% das vagas para veículos que transportem pessoas com deficiência e 5% para pessoas idosas, tanto em estacionamentos públicos quanto privados. Com a aprovação do projeto, o percentual para pessoas com deficiência passa para no mínimo 3% do total de vagas, respeitando as normas de acessibilidade, como espaço adequado para a circulação de cadeira de rodas. No caso das pessoas idosas, o texto mantém o percentual mínimo de 5% das vagas, mas cria uma regra específica para estacionamentos com mais de 100 vagas. Nesses casos, deverá haver pelo menos uma vaga exclusiva para pessoas com 80 anos ou mais, posicionada de forma a garantir maior comodidade. Para o relator da proposta, deputado Saulo Pedroso, do PSD de São Paulo, o aumento no número de vagas deve acontecer junto com o respeito às normas de acessibilidade, inclusive nos estacionamentos privados.
26: Não só nos espaços públicos, nos espaços privados também. Teve até uma certa resistência em relação aos empreendimentos privados, mas a gente precisa conscientizar todo mundo que eles precisam de uma atenção especial, né, que é merecida e que a possibilidade que a gente tenha aí vagas de disponíveis que atendam com qualidade e com um tamanho adequado dentro da norma é fundamental para que o dia a dia das pessoas com deficiência seja um dia a dia comum como o nosso.
25: A proposta que aumenta o número de vagas de estacionamentos reservadas para pessoas com deficiência e para idosos com mais de 80 anos altera o Estatuto da Pessoa com Deficiência, o Estatuto da Pessoa Idosa e a Lei de Acessibilidade. E agora será analisada nas comissões de Viação e Transportes e de Constituição e Justiça. Da Rádio Câmara de Brasília, Daniele Lessa.
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1: Saúde.
23: Avança na Câmara projeto aprovado que inclui o tratamento do câncer infantil em conteúdo de cursos de saúde. Acompanhe na reportagem de Luiz Cláudio Canuto.
2: A Comissão de Educação aprovou projeto que inclui a oncologia pediátrica como tema a ser tratado nas disciplinas dos cursos das áreas de saúde. A exigência seria incorporada à Política Nacional de Atenção à Oncologia Pediátrica. O projeto é do deputado Eduardo da Fonte, do PP de Pernambuco. E o texto foi aprovado com mudanças propostas pelo relator, deputado Dr. Fernando Máximo, de Rondônia. Máximo explicou que a criação e alteração do currículo dos cursos são atribuição do Conselho Nacional de Educação. Por isso, em vez de prever uma disciplina, o projeto trata o tema como conteúdo. Para ele, a mudança resolve o impedimento de mudar o currículo ao incluir a matéria como um tema transversal.
3: Porque nós sabemos que hoje o câncer infantil tem acometido milhões de crianças Brasil afora e tem levado à morte muitas delas. E um dos problemas sérios que nós temos é o diagnóstico tardio. Muitas das vezes, se a gente consegue diagnosticar numa fase mais preliminar o tumor, numa fase mais inicial, a gente acaba conseguindo tratar e curar totalmente a criança. Mas quando esse diagnóstico é feito tardiamente, infelizmente, às vezes tem metástase para outros órgãos, tem mais dificuldade de diagnosticar e de tratar.
2: Pelo texto aprovado, os cursos em funcionamento teriam prazo de 12 meses a partir da entrada em vigor da lei para adaptar os currículos. A proposta vai ser analisada em caráter conclusivo pela Comissão de Constituição e Justiça. Para virar lei, precisa ser aprovada pela Câmara e pelo Senado. Da Rádio Câmara de Brasília, Luiz Cláudio Canuto.
1: Segurança Pública.
24: Relator conclui a leitura de parecer que une propostas sobre a redução da maioridade penal. A repórter Silvia Munhato acompanhou a reunião da Comissão de Constituição e Justiça da Câmara em que o tema foi discutido.
4: As três propostas de emenda à Constituição que reduzem a maioridade penal no Brasil de 18 para 16 anos avançaram na Comissão de Constituição e Justiça da Câmara. O relator, deputado Coronel Assis, concluiu a leitura do seu relatório favorável à mudança e foram concedidas vistas aos textos. Os pedidos de vistas pelos deputados permitem que as propostas sejam discutidas e votadas após duas sessões do plenário. Os deputados que se opõem à mudança tentaram barrar o avanço por meio de requerimento de retirada de pauta, mas ele foi rejeitado por 42 votos a 7. A deputada Talíria Petrone, do PSOL do Rio de Janeiro, disse que os adolescentes que cumprem medidas socioeducativas representam menos de 2% do total de pessoas cumprindo penas.
6: Quando nós olhamos os indicadores de reincidência no socioeducativo, eles estão em torno de 13%, aqueles que voltam a cometer infrações. Quando nós olhamos para o sistema prisional, que o Supremo já disse que é um estado inconstitucional de coisas, nós vemos que há uma reincidência de quase 50%.
4: Já o deputado Kleber Verde, do Maranhão, defendeu a redução da idade.
8: Até diante de vários crimes praticados no nosso país, por adolescentes, infelizmente, delinquentes, que precisam entender que uma vez envolvidos em crime, ele vai pagar por isso. Ele não pode ficar impune.
4: O deputado Coronel Assis disse que as propostas sobre a redução da maioridade penal são admissíveis perante o regramento jurídico atual. Segundo ele, a Convenção da ONU dos Direitos da Criança veda apenas penas cruéis, degradantes, prisão perpétua ou morte para crimes cometidos por menores de 18 anos. Mas ele retirou de uma das propostas dispositivos que concediam às pessoas maiores de 16 anos direitos como de casar e celebrar contratos, além de tornar o voto obrigatório. O relatório se alinha à proposta feita pelo deputado Capitão Alden, do PL da Bahia, que fala em responsabilidade penal para maiores de 16 e até 18 anos nas hipóteses de crimes hediondos e outros crimes graves, mas exige uma avaliação individualizada sobre a compreensão do jovem em relação ao crime cometido e assegura a separação entre jovens e adultos durante a execução da pena. Atualmente, jovens maiores de 16 anos que cometem infrações graves cumprem medidas socioeducativas de internação por no máximo 3 anos. Caso as propostas sejam aprovadas na CCJ, elas terão seu mérito analisado por uma comissão especial. Da Rádio Câmara de Brasília, Silvia Minhato.
1: Trabalho.
9: A Comissão de Trabalho da Câmara aprovou o retorno da assistência sindical obrigatória em rescisões de trabalho, alterando a reforma trabalhista. O texto ainda precisa ser avaliado por outras instâncias, como explica a repórter Emanuele Brasil.
10: A Comissão de Trabalho da Câmara dos Deputados aprovou proposta que retoma a obrigatoriedade da assistência sindical para validar a rescisão de contratos de trabalho de empregados com mais de 1 ano de serviço. A medida, que altera a consolidação das leis do trabalho, reverte uma das principais mudanças da reforma trabalhista de 2017, que havia tornado a homologação facultativa. O texto foi aprovado com mudanças sugeridas pelo relator, deputado Bongás, do PT do Rio Grande do Sul. O parecer restabelece que o instrumento de rescisão ou recibo de quitação só terá validade se firmado com a assistência do sindicato da categoria ou, na ausência deste, de uma autoridade do Ministério do Trabalho e Emprego, sem custos para o trabalhador. Segundo Bongás, a mudança visa corrigir um desequilíbrio na relação entre empregado e empregador no momento do término do contrato.
11: Quando a reforma trabalhista foi votada, eu votei contra. O sindicato foi afastado e o trabalhador ia com o patrão, ou da RH, e aí, quando o cálculo era feito, muitas vezes era lesado, roubava o direito do trabalhador. Naquele momento, o sindicato precisaria estar junto. E esse projeto, ele exatamente repõe a presença do sindicato na hora da rescisão. O sindicato tem os seus técnicos e os próprios sindicalistas sabem fazer esse cálculo corretamente para nenhum trabalhador ser lesado. E esta votação que nós fizemos, que eu pude ser o relator na Comissão do Trabalho, repõe este direito para o nosso trabalhador. Nenhum trabalhador pode ser lesado.
10: Entre as medidas, o texto estabelece a intervenção sindical prévia como um procedimento necessário para demissões sem justa causa, sejam elas individuais ou coletivas. A proposta também exige que a extinção do contrato por acordo entre empregado e empregador também seja homologada pelo sindicato ou pelo Ministério do Trabalho. Além disso, o texto determina que a cláusula de arbitragem em contratos de trabalhadores com remuneração superior a 2 vezes o teto do INSS só será válida se tiver assistência sindical. A proposta deverá ser votada agora pela Comissão de Constituição e Justiça e depois pelo plenário. Da Rádio Câmara de Brasília, Emanuele Brasil.
1: Agricultura.
24: A comissão aprova a proposta que apoia práticas sustentáveis na agricultura familiar. O repórter José Carlos Oliveira explica as medidas.
13: Duas comissões da Câmara dos Deputados aprovaram o projeto de lei que inclui incentivos a práticas sustentáveis de produção agropecuária na Lei da Agricultura Familiar, que está valendo desde 2006. Se virarem em lei, os incentivos de crédito e o apoio às mulheres agricultoras passarão a constar formalmente da Política Nacional da Agricultura Familiar e Empreendimentos Familiares Rurais. Relator na Comissão de Agricultura, o deputado Enderson Pinto, do Pará, explica algumas das práticas sustentáveis previstas no texto.
14: Para recuperação de pastos e solos, por exemplo, que é cada vez mais trabalhar práticas sustentáveis que possam garantir o aumento da produtividade e redução aí nos desmatamentos e também recuperar as áreas degradadas, para nós é fundamental. O projeto ele traz 2 viés. O primeiro, para quem faz esse tipo de prática, ele incentiva ou doação financeira, como também acesso ao crédito com juros mais reduzidos.
13: A proposta também foi aprovada na Comissão de Defesa dos Direitos da Mulher, sobretudo em relação às linhas específicas especiais de crédito rural destinadas às agricultoras, como ressalta Enderson Pinto.
14: Ele traz algo mais diferenciado ainda para as mulheres rurais, ou seja, as mulheres que também vivem do setor agropecuário, terem acesso a um financiamento com juros ainda mais baixos, porque hoje, de forma geral, há sim essa discrepância ainda nessa questão da equidade, nesse tratamento entre os gêneros, e isso é uma preocupação.
13: O projeto de apoio a práticas sustentáveis na agricultura familiar já foi aprovado pelo Senado e depende apenas da aprovação final das comissões de Finanças e Tributação e de Constituição e Justiça da Câmara. Da Rádio Câmara de Brasília, José Carlos Oliveira.
1: Meio Ambiente.
23: A comissão aprova projeto que incentiva a reciclagem e gera desconto nas contas de luz e água. A repórter Júlia Lopes nos conta como vai funcionar.
15: O Brasil produz mais de 77 milhões de toneladas de lixo por ano e cerca de 40% desse total ainda é destinado a lixões em todo o país. Para incentivar a reciclagem e enfrentar esse problema, a Comissão de Desenvolvimento Urbano da Câmara dos Deputados aprovou uma proposta apresentada pela deputada Fernanda Pessoa, do Ceará. O projeto de lei cria o programa Recicla Clash, que prevê a concessão de um tipo de cashback ou crédito financeiro para pessoas que realizarem a reciclagem correta de resíduos sólidos. Esse valor poderá ser convertido em descontos nas contas de energia elétrica e de água. O projeto tem como objetivo reduzir o descarte irregular de materiais recicláveis no meio ambiente, promover a educação ambiental e estimular o consumo consciente. A iniciativa também busca fortalecer a participação de cooperativas e catadores de recicláveis, além de incentivar a economia circular. Segundo dados da Associação Brasileira de Resíduos e Meio Ambiente, do total de lixo produzido no país, cerca de 72 milhões de toneladas são coletadas diretamente nas residências. Para se ter uma dimensão desse volume, ele seria suficiente para cobrir aproximadamente 3.400 campos de futebol. De acordo com o texto do projeto, o funcionamento do programa começa com o cadastro do consumidor em uma plataforma digital vinculada à iniciativa. Nesse momento, a pessoa informa seus dados pessoais e associa as contas de água e de energia elétrica. Em seguida, os resíduos recicláveis devem ser levados aos pontos de coleta credenciados como cooperativas de reciclagem, ecopontos ou estabelecimentos parceiros. Na entrega, o material é pesado e registrado no sistema, gerando uma pontuação proporcional ao volume e ao tipo de resíduo reciclado. Essa pontuação acumulada é então convertida em crédito financeiro, garantindo descontos diretos nas contas de água e de luz. Após a regulamentação pelo governo federal, a gestão do programa ficará sob responsabilidade do Ministério do Meio Ambiente, em parceria com as Agências Nacionais de Energia Elétrica, a ANEEL, e de Águas e Saneamento Básico, a ANA. Para o relator da proposta, deputado Cobalcini, do MDB de Santa Catarina, a medida, que já é adotada em outros países, traz benefícios tanto para a população quanto para o meio ambiente.
16: Será importantíssimo para o Brasil, porque premia, né, quem recicla, vai receber um valor como prêmio, e premia o meio ambiente, porque nós daremos o destino correto para todo o lixo, especialmente o lixo reciclado.
15: O projeto, que busca ampliar a reciclagem correta por meio de descontos nas contas de água e luz, segue agora para análise na Comissão de Minas e Energia. Da Rádio Câmara de Brasília, Júlia Lopes.
1: 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Educação.
24: Comissão aprova tratamento diferenciado para estudantes com mandatos em entidades representativas. A repórter Mônica Tati nos conta como serão as regras.
17: Universitário que exerce mandato em entidade estudantil poderá ter tratamento diferenciado na sua instituição de ensino. É o que prevê projeto em análise na Câmara dos Deputados, que estabelece métodos específicos para controle de rendimento e frequência dos estudantes que atuam em entidades representativas como a UNE, as Uniões Estaduais de Estudantes e os DCEs, os Diretórios Centrais dos Estudantes. O relator na Comissão de Educação da Câmara, O deputado Pedro Kizay, do PT de Santa Catarina, destaca a importância de garantir mecanismos que permitam que os estudantes possam conciliar seus estudos com a participação na política. Pedro Kizay explica que o projeto garante que os estudantes que compareçam a eventos oficiais, como assembleias ou congressos, possam recuperar as avaliações e o conteúdo das disciplinas em outro momento.
7: E não seja prejudicado porque está exercendo o direito à cidadania, à organização estudantil e à defesa dos direitos dos estudantes. Isso é muito importante porque reconhece, de um lado, a importância da escola, da educação, da sala de aula, da avaliação, mas ao mesmo tempo legitima e fomenta e apoia a organização estudantil, porque isso produz liderança e cidadania.
17: A proposta, que prevê tratamento diferenciado para os universitários que possuem mandato em entidade estudantil, ainda vai ser votado pela Comissão de Constituição e Justiça. Se for aprovado sem modificações, pode seguir direto para a sanção do presidente da República. Da Rádio Câmara de Brasília, Mônica Tati.
23: Termina agora o Jornal Câmara dos Deputados, produzido pela Rádio Câmara. O programa teve trabalhos técnicos de Wellington Teles e apresentação de Luciana Vieira e Tércia Guimarães. Boa noite para você.
24: Uma boa noite. Você fica agora com as notícias do Tribunal de Contas da União.
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Muito bem, gente, em Curitiba são 20 horas e 7 minutos aqui pela sua Rádio Amor FM. Olha só, muito boa noite para vocês aí do outro lado do rádio, vocês que nos escutam também através do aplicativo, né? Valeu, muito obrigado pelo seu carinho, muito boa noite para você aí, né? Do homem do campo, você aí que está... Agora está descansando e escutando a Imor FM, muito obrigado. Escutando a nossa programação Espaço Gospel. Primeiro de junho, hein? Primeiro de junho, entramos no mês do São João, metade do ano. Metade do ano tá aí, né? O ano tá passando muito rápido. Primeiro de junho de 2026. E aí, me contem aí, vocês estão animados para o São João? Me fala aí. Me fala aí pelo WhatsApp. Tá então, Jadson de Oliveira, pela mão de Deus. Lembrando a todos vocês que iremos ficar juntos até as 23 horas e até lá muita coisa boa vai rolar. A partir das 10 horas entra no ar pra vocês a programação Fim de Noite, onde você vai se apaixonar de verdade com muita canção bonita, muita canção romântica dos anos 80, anos 70, anos 90. As canções lindas e maravilhosas, hein? Que faz o coração tremer. Então, em Curitiba, são 20 horas e 8 minutos. A Imor FM 96,3 FM. Tenha uma ótima noite para vocês.

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3: 11:27.

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